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2: Boa noite, prezados ouvintes. Estamos começando mais um programa Fim de Noite Especial pela Rádio Universitária FM, a nossa rádio pública. Eu sou Felipe Novaes, na apresentação e produção, e vamos começar esse primeiro bloco ouvindo o álbum Ska Reggae Dub, do cantor pernambucano Marcelo Santana e a Trindade Dub. Foi produzido em Pernambuco no ano de 2010. Vamos sentir essa brisa que está de casa amarela, ouvindo as faixas Estrela Rasta, A Flor do Meu Jardim, Pop Babilônia, A Terra em Transformação e Blocos da Coab.

Mundial pela Rádio Universitária FM, a nossa Rádio Cana. Vocês estão ouvindo com o Dr. Fernando Cano, Marcelo Santana e a Trindade Dan, álbum produzido em Pernambuco no ano de 2010. Encerrando esse bloco, vamos ouvir as faixas Sensibilismo, Papo do Rego, Lembrança, Brumarinho,

0: 12:40.
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0: fim de noite especial pela Rádio Universitária FM, a nossa rádio pública. O negócio é o seguinte: ninguém proíbe o amor. Esse é o sugestivo título do álbum de Wilson Simonal, lançado em 1975. Então, vamos às faixas de Ninguém Proíbe o Amor, do cantor Wilson Simonal. Escola em Luto, Coisa de Louco, Partitura de Amor, Da Cor do Pecado e Sabe Você.
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Estamos apresentando o programa Uma Noite Especial pela Rádio Universitária FM, a nossa rádio pública. Encerrando este segundo bloco do programa, ouvindo o álbum Ninguém Proíbe o Amor, do cantor carioca Wilson Simonal, lançado em 1975, todas as faixas. O Amor Está no Ar, Embrulheira,

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10 horas e 20 minutos. 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
6: Voltamos a apresentar o programa Fim de Noite Especial pela Rádio Universitária FM, a nossa rádio pública. Nesta terceira e última parte do programa, vamos ouvir o violinista britânico Julian Graham em seu aclamado álbum Guitarra, The Guitar in Spain, lançado em 1985. Vamos relaxar ouvindo as faixas. Mudado, Milan, La Canción del Emperador, Conde Claros, Mudar Fantasia 10, Galeaeiras, Passacales, Canários, Milano, Canário, Prelúdio e Alegro.

um programa muito especial pela Rádio Universitária FM, a nossa rádio pública. Eu sou Felipe Novaes na apresentação e produção e vou me despedindo de vocês, queridos ouvintes, ao som desse violão bem tocado, melódico, uma delícia de ouvir domingo à noite. Eu falo do violonista inglês William Brennan e seu álbum Guitarra, de Guitar System, lançado em 1985. Vamos às faixas. Só Variations on a Theme by Mozart, Targa Prelude em Lá Menor, Targa Recuerdos de la Alhambra, La Marra de Goya, Danza Espanhola, Cádiz, Sonatina em Lá, Fama.

0: 11:40.
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Meia-noite e 23 minutos.

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horas e 16 minutos. 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

0: 3 horas e 10 minutos.
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3 horas e 27 minutos.

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0: 4 horas e 28 minutos.
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5 horas e 40 minutos.

Tchau.

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1: Olá, muito bom dia para você que está aqui sintonizado na Rádio Universitária 99.9 FM. Está começando agora mais um 99 graus. Abrindo aqui os trabalhos dessa semana, nessa manhã de segunda-feira, comigo, Natália Deverin, junto aqui com meu amigo Cássio Ochoa. Bom dia, Ochoa.
2: Bom dia, Natália. Começando na segunda-feira já quente, na temperatura certa, com música, informação, tudo daquele jeitinho, agora sem pressa, sem agonia, sabe que a gente é assim, estimula a gente tudo, né?
1: E de tudo nesse programa. Vai de uma conversa, vai pra música, vai pra uma notícia que tá rolando, uma pegada cultural aqui da cidade, da região metropolitana. No mundo todo, se brincar, cabe nesse programa. E é isso, naquele ritmo, mais sempre quente.
2: Exatamente. Tudo mais quente aqui, sempre nas manhãs da Universitária. De segunda a quinta, 11 da manhã, é o seu 99 graus.
1: E pra embalar então essa manhã de segunda-feira, vamos com música já? Vamos começar agora? Vamos começar já? Vamos embora.
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0: 39 graus.
1: O Ceará é hoje um dos principais e mais respeitados selos de moda artesanal do Brasil, graças à união entre herança de técnicas seculares e força de sua cadeia texto-industrial. Hoje, o Ceará é um polo de moda não só industrial de fast fashion, mas também autoral, como explica a professora Emanuele Kelly Ribeiro, coordenadora do curso de design moda da UFC.
2: A gente tem essa matriz do artesanato, da cultura local, também diferencial dos produtos de moda, né? Que a gente desenvolve atualmente. Então, a gente tem várias marcas de moda aqui no estado que trabalham o artesanato, o crochê, a renda de bico, o lado lindo, o filé e a própria decoragem.
1: Atuando como guardiães dos saberes tradicionais repassados através de gerações, as mulheres são consideradas a espinha dorsal e a principal força que move a moda autoral através do artesanato cearense. Diante desse contexto, a design Beatriz Castro analisa que as mulheres são as grandes responsáveis pelo sucesso da moda cearense.
3: A maioria dos postos de costureiras, bordadeiras e rendeiras são mulheres, né? A nossa capacidade de criar, de desenvolver e de comercializar é muito da parte feminina da sociedade, né? E elas estão muito juntas nessa função e nessa alegria que elas sentem de poder ter autonomia através do seu próprio trabalho. Então, eu acredito que nossa força feminina é muito importante nesse setor da moda.
1: E os trabalhos artesanais feitos por nosso menino que tem tanto ao mundo estão o crochê contemporâneo, a renda de bingo e a renda filé, bordado no chile, que são de cruz, os trançados em palha e muitos outros.
4: Da Rádio Universitária FM, Fortaleza, Márcia Vieira, para a Rádio Nacional de Brasília.
0: 99 graus.

Eliana Fritman celebra 80 anos de vida e mais de 60 anos de carreira com apresentação em Recife. O show Eliana Fritman canta Jorge Aragão com grande sucesso está agendado para o dia 25 de outubro no Teatro do Parque. No espetáculo, Fritman homenageia uma das maiores lendas do samba carioca, trazendo sucesso de Aragão e músicas que marcaram sua carreira iniciada nos anos 60. Ao todo, são 65 anos de carreira da cantora nascida no Rio de Janeiro, com mais de 20 discos lançados e shows em diversos países. Para a Rádio Universitária Recife, Rodrigo Mesquita.

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0: 49 graus.
1: De segunda a sexta-feira, você confere a programação gratuita do cinema da UFPE. Nesta semana, a programação conta com a mostra Almas Perdidas, que tem como objetivo tratar dos rastros e destinos de pessoas e setores, escolhendo abordar as reverberações trágicas desses eventos e retomar suas histórias com memórias póstumas. Nesta segunda-feira, às 14h, você confere A Conspiração do Silêncio. Às 16h, Dani Leite desapareceu. E às 18h, Garotas de Suar. A entrada para o cinema da UFPE é gratuita. A programação acontece de segunda a sexta no campus da Universidade Federal de Pernambuco e conta com a mostra Almas Perdidas. Para mais informações e detalhes, você encontra no Instagram, @cinema.ufpe.
0: 99 graus.

0: 39 graus.
1: Estudantes dos ensinos fundamental e médio de todo o país têm até 1º de setembro para se inscrever na Olimpíada do Tesouro Direto de Educação Financeira. O objetivo da competição é promover o conhecimento e incentivar a educação financeira desde cedo, preparando os estudantes para o futuro. O formato da competição é semelhante ao de outras Olimpíadas, como a de matemática das escolas públicas. Os participantes fazem as provas nas próprias instituições onde estudam e o conteúdo é adaptado à série que estão cursando. No caso da Olimpíada do Tesouro Direto de Educação Financeira, há a opção de provas presenciais ou online. A aplicação dos exames ocorre entre 8 e 12 de setembro. A premiação em títulos do Tesouro tem valor correspondente ao desempenho do estudante. Além disso, os professores e as escolas também são premiados. No caso das instituições de ensino, a quantia pode chegar a R$100 mil para melhorias da infraestrutura da unidade, como laboratórios de informática, robótica ou ciências e bibliotecas digitais, além da aquisição de aparelhos de ar-condicionado. No ano passado, mais de 1.700.000 estudantes participaram da Olimpíada. A inscrição é gratuita e pode ser feita no site da competição, onde também estão disponíveis as regras. O endereço é olitef.com.br. Informações da Agência Brasil, da Rádio Nacional no Rio de Janeiro, Priscila Tereza.
0: 99 graus.

0: 39 graus.
1: O evento reúne as apresentações do programa de iniciação científica para estudantes de graduação e do ensino médio, e títulos da Escola Professor Fernando Duarte. A programação abre com participação da presidente da Fundai, Márcia Ângela Guiar, ao lado da diretora de Estudos Sociais, Luciana Rosa Marques, e das coordenadoras do programa de bolsa de iniciação científica, Beatriz Mesquita Pedrosa Ferreira e Zara Barbosa Lima. No dia 1º de setembro, acontece ainda uma mesa redonda sobre formação de pesquisadores, com a participação de Mônica Celso de Barroca, diretora científica do CNPq, e Flávia Fredor, diretora científica da FACET. A jornada acontece entre 1º e 2 de setembro, das 9 às 17 horas, na sala Calixto de Banco, no centro de Banco 6, da Fundação Joaquim Nabuco, em Casa Forte.

0: delícia, que maravilha, Uchoa. Essa foi a primeira parte do nosso 99 graus de hoje, né?
1: Exatamente. Agora tem aqui um intervalinho, que é super rápido. E já já a gente volta com mais música, mais informações, quentinha aqui, na manhã da 99.9, com o nosso 99 graus.
0: Eu tô já já, gente. Volta com 99 graus nessa manhã de segunda-feira para você que está aqui na sintonia da Rádio Universitária comigo, Natália Demerini, com Cássio Uchoa. Lembrando sempre que o 99 graus é esse espaço indicado tudo de mais quente na programação da nossa rádio pública. É notícia, é música, essa conversa aqui da gente, não é isso, Uchoa?
1: É essa a nossa, tudo. Exatamente, nossa revista eletrônica aqui da Universitária FM, que chega agora no segundo bloco, tem muita coisa chegando agora, hein?
0: Vamos nessa, tá recheado. Vamos embora.

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1: A cantora Maria Bethânia recebeu uma homenagem especial da Turma da Mônica e foi transformada em personagem. A ilustração, feita pela Maurício Sono Produções, foi divulgada nas redes sociais do estúdio. Na arte, a cantora aparece ao lado da Mônica, com o farol da Barra e Salvador ao fundo. A escolha do cenário reforça a ligação da homenagem com a Bahia, o estado natal da artista. A iniciativa, que o diretor de Bethânia revelar, durante a participação do programa Conversa Cambial da TV Globo, que é todo padrão dos personagens. A cantora contou que costuma recorrer às histórias como uma forma de descanso. Nos comentários da publicação, ela agradeceu a homenagem feita por Maurício de Souza. Para a Rádio Universitária Recife, Rodrigo Mesquita.
0: 99 graus.

0: 99 graus.
1: Original Marina Peralta, quer saber se tem alguém aí que gosta de reggae? Eu sei que os ouvintes da Rádio Universitária 99.9 FM do Recife escutam muito, então eu vim deixar essa pedra pra vocês. Marina Peralta e Chico César, não deixa a liberdade morrer.

0: 39 graus.
1: Seca no norte, chuvas no sul, ventos fortes e ciclones no sudeste. É o Super El Niño batendo as portas. Uma oscilação climática que pode ser a mais forte que já enfrentamos. Isso tudo tem a ver com a temperatura da Terra. E quem controla essa temperatura é o oceano. O diretor de pesquisa e inovação do Instituto Nacional de Pesquisas Oceânicas, Andrei Polejac, deu o panorama.
2: O monitoramento dos El Niños é feito olhando a temperatura da água no Pacífico Sul, ali na frente da Costa Rica, etc. E aparentemente, esse ano, ele tem aumentado muito a temperatura, e nível que ele pode chegar super forte, que é o maior nível que a gente já tem. E algo semelhante a isso não acontece há muitos anos. Então as consequências que a gente já teve no passado recente é de muita seca na região norte, enxurradas e com potencial de inundação na região sul, mas ainda não podemos determinar o que de fato vai acontecer.
1: A previsão é que esse fenômeno dure até o outono, mas ainda não se pode cravar se o cenário futuro é de piora ou se os fenômenos extremos foram mais frequentes. Mas o professor Ricardo Camargo, do Instituto de Astronomia e Geofísica e Ciências Atmosféricas da USP, que é a Universidade de São Paulo, diz que não dá para se pensar em melhora.
3: Se a gente der uma de otimista e olhar os capítulos anteriores do que nós já experimentamos, né? Desde a era satelital, nos anos 80, aqui os fenômenos do mundo estão sendo bem monitorados, dá para imaginar que a situação que está fugindo não deve ser melhor ou menos grave do que todas as que nós já encontramos.
1: E um outro detalhe dado pelo professor, sabia que a expressão Super El Niño não existe tecnicamente? Pois é, essa é uma terminologia que tem sido usada por conta justamente do calor e dessa regulação de temperatura. O fato é que os impactos do Super El Niño estão em discussão no mundo todo. Aqui no Brasil, inclusive, a ANEEL, que é a Agência Nacional de Energia Elétrica, debate formas de fortalecer o sistema elétrico com a possibilidade de antecipação de estoque de combustível na região norte. Na Rádio Nacional, em Brasília, Priscila Mazanotti.
0: 99 graus.

0: 99 graus. 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
1: Da Red e seu novo álbum chamado Noturna. O retorno da banda Red para o repertório autoral. É o 11º disco do grupo pernambucano. A última gravação havia sido o Carnaval Fandom. Trabalho lançado em parceria com Boca e Lisa. O álbum anterior do grupo pernambucano havia sido Artista de 2021. A banda Red foi formada em 1989, antes da consolidação do Mangue Beat, e acabou desenvolvendo uma linguagem própria muito ligada ao ambiente.

ainda passam pelo Royce e pelo Bertrand, The Cure, Bauhaus e Joy Division, além de Ramones e Pixies. A banda Ed sempre cantou com o funk e rock alternativo, funk music, reggae, samba, preso, dub e música carnavalesca de Olinda. E também esse instrumento que trazem para a noturna. Acostumados a mesclar sonoridades, neste novo álbum, a banda se reinventa com a adesão de novos ritmos latinos, como cumbia, salsa e bolero. São 11 faixas, 10 assinadas por Fábio Kramer. A formação apresentada em noturna traz a banda Ed como um quarteto com os músicos Fábio Kramer, André Oliveira, Rob Meira e Chico Meira. Ouça agora a música que selecionamos do álbum noturna, a faixa A Sua Verdade.

será que já está?

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0: velocidade com a banda S, com produção de Fábio Cunha. Esta faixa você encontra no álbum Noturna, lançado pela banda S e disponível nas diversas plataformas digitais de áudio.
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0: temperatura 99 graus aqui na Rádio Universitária, encerrando os trabalhos nessa manhã de segunda-feira. Para você que está aqui na sintonia da gente, já sabe, 99 graus, segunda, quinta-feira, 11 da manhã, comigo, Natália Demerim, junto com o Cássio Shoa.
1: Exatamente. Você pode participar do programa, mandar sua sugestão. Se quiser, conversa com a gente, manda elogio, figurinha, a gente adora. Fala lá no nosso WhatsApp, 81-3879-5454. E amanhã, 11 da manhã, estamos aqui de volta. Tem mais 99 graus, a gente espera você.
0: Combinadíssimo, até amanhã, gente. Tchau, tchau.
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Porque ainda vai dando que eu sou jogador de futebol.

0: Agora, mas eu não fui para a cara.
1: Eu comecei a pensar em escrever quando Maurício Silva me mostrou um poema dele que dizia: prata verde, verde, verde, farda verde, verde, verde, e o coração bate com violência a toda mulher que passa. Aí eu achei interessante essa transfiguração do verde da praça, um soldado, quer dizer, a recepção diferente à mapa que era na praça. Então, a partir desse poema, eu acho que comecei a achar que eu poderia escrever também.
2: Acho que foi a primeira vez que conheci a dor. O domingo de 1971. Naquele tempo, o domingo era o dia mais feliz. Minha mãe fazia macarrão com carne de lata e tuxuca. Estávamos brincando e mostrando a língua vermelha para provar que eu era feliz e que na nossa casa tuxuca nunca tinha. Era um caquinho que devia custar 10 centavos. Só hoje eu sei que a felicidade nunca tinha. Água.

0: em 1985.
1: É, trabalhei durante um dia como servente e estava de saco cheio. E as pessoas me ajudaram lá na fazenda, me arrumaram todas as mesmas. E assim, foi uma coisa muito boa porque foi um livro que deu um relato com o mundo. Né?
2: Embora a pessoa imensa, né, do ponto de vista material e financeiro, ele chegou a audácia de deixar o emprego e disse: eu vou precisar de ser só poeta.
0: E aí eu lancei o primeiro livro, viajei da Petrolina, comecei a vender, começou a dar certo. Aí depois veio o Rita Guiar, me levou para São Paulo, que está aqui no postal, comecei a ganhar grana. E aí aconteceu, eu fiz camisa, cartão, aí viajei, comecei a ganhar grana, não dá para viver. O Razoável, que é o primeiro livro, que eu escrevi a Joanil, ele é mais lirista. Então, a mudança do primeiro para o segundo, ele é muito grande, depois que veio o Jundiaí. Ele podia ficar mais grossinho, falando de violência, da coisa da cidade, mas com a diferença até hoje, que tem mais hilário. É isso.
1: Ele é um gozador, um eterno gozador. E é um aspecto de muito de morar da, da periferia. O que me chama mais atenção na crítica de Miró é o erotismo. É muito interessante a abordagem que ele faz de uma forma coloquial, mas ao mesmo tempo eu considero clássica. Ele consegue manter um elan interessante entre o que quer dizer e a forma e a linguagem que ele usa.
0: Quando eu escrevo quase crônicas, a cidade para mim é fundamental, né? Porque eu trabalho com fotografias urbanas. A miséria urbana, isso. Eu quero mais um lado da onde? O lado mais bacana da sociedade, né? Me aprendi muito para o filme, meu filho.
2: O cotidiano da cidade aparece demais na sua vida. Eu acho legal que apareça a perspectiva de alguém que vem daquele período. Não apenas de alguém que se sente incomodado por ser como uma outra pessoa.
0: 4 séculos de seca. 4 séculos de orações contra José. 4 séculos de promessas e de cestas básicas e uma tonelada de nada. A televisão derrama lágrimas e a água e a sede das outras coisas. 4 séculos de solidão e uns pés rachados e tudo que está levando a vida na cidade de São Paulo deixa claro que o problema do Nordeste não é a falta d'água, é a falta de vergonha na cara.

0: No programa de hoje, a poesia de Miró e o moderno tango argentino do Glottal Project.
1: 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Parece que Deus, sendo do meu lado, e suspende. Levanta-te.

0: quatro dias de Miró e o moderno tango argentino do Blossom Project.
1: Miró está na cima do projeto que carrega o mundo das costas, que carrega a dor da vida nas costas, pois é, o mundo não tem jeito. Deus foi obrigado a se esconder, ficou atrás de poste, esperando que o homem se iluminasse.
0: Todos os dias.

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2: Que mais matam no mundo é o câncer. 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Já tivemos 300% de tratamento do câncer, que

0: da biodiversidade do planeta, empresas mundo afora estão cavando a própria cova. E não fazem nada ou muito pouco para reduzir os riscos que pesam sobre elas mesmas. Um relatório publicado nesta segunda-feira traz as conclusões de 3 anos de pesquisa sobre uma relação que é, ao mesmo tempo, de dependência e de destruição. O estudo da respeitada Plataforma Intergovernamental de Ciência e Política para a Biodiversidade e Serviços Ecossistêmicos, IPBS, conhecido como IPCC da Biodiversidade, adverte que todos os negócios dependem da natureza. No entanto, as atividades econômicas resultaram na redução de 40% dos esforços do capital natural desde 1992. É só você, amigo. Sobre isso que a gente vai conversar hoje aqui no Planeta Verde.
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2: Lúcia Miso.
0: O crescimento da economia global ocorreu à custa de uma imensa perda de biodiversidade, que agora representa um risco sistêmico crítico e generalizado para a economia, a estabilidade financeira e o bem-estar humano, aponta o documento elaborado por especialistas de 75 países, incluindo consultas a comunidades indígenas e tradicionais. Isso adverte que o modo sobre o qual empresas, corporações e o setor financeiro estruturam as suas atividades, majoritariamente predatórias, impulsiona o declínio da natureza e nem sempre é compatível com um futuro sustentável. Vamos ouvir Beth Jones, um dos 3 co-presidentes do trabalho, apresentado na conclusão da 12ª sessão plenária do IPBS, em Manchester, na Inglaterra.
3: É fundamental é que os especialistas detalharam a exposição das empresas à perda de biodiversidade, como elas podem medir o seu impacto e as suas dependências, e assim entender os riscos. É a primeira vez que atingimos esse nível de detalhamento, com esta quantidade de especialistas e com a presença de 150 governos. Com uma clareza inédita, o relatório ajuda as empresas a entenderem o que elas precisam fazer agora.
0: Em 2023, apenas 220 bilhões de dólares foram direcionados para atividades que contribuem para a conservação e a restauração da biodiversidade. Ou seja, só 3% do valor mobilizado em atividades prejudiciais à natureza. Muitos dos negócios que apostam na conservação de espécies não têm conseguido gerar receitas suficientes para prosperarem muito bem. O IPBS traz uma lista de 100 recomendações para agentes públicos, privados e da sociedade civil promoverem uma mudança transformadora, ressaltando que um dos problemas é a falta de informação sobre as oportunidades e o caminho da preservação representa. Um dos coautores deste relatório é o brasileiro Rafael Loyola. Ele é doutor em ecologia, diretor de desenvolvimento da Fundação Brasileira para o Desenvolvimento Sustentável e é também coordenador executivo da Plataforma Brasileira de Biodiversidade e Serviços Ecossistêmicos. O Rafael Loyola está em Manchester e participou dessas reuniões do IPBS. Seja muito bem-vindo aqui ao Planeta Verde, Rafael.
4: Obrigado, Lúcia. Prazer estar com você.
0: Prazer é todo nosso. Então, Rafael, apesar desses 3 anos de estudos, né, feitos por pesquisadores do mundo inteiro, de todos os países, muitos países representados, o conhecimento hoje que a gente tem sobre os impactos das atividades humanas, sobre a biodiversidade, ainda é falho, é insuficiente. Por exemplo, a gente vê que menos de 1% das empresas, de fato, reportam seus impactos sobre a biodiversidade. Então, a gente sabe, de fato, como e onde esses impactos estão acontecendo?
4: Obrigado pela pergunta. Eu acho que são duas coisas diferentes. Uma coisa é medir esses impactos, entender como a gente tem causado problemas no ambiente. Eu acho que isso a gente sabe fazer. Né? A gente tem uma série de métodos, uma série de ferramentas que já são usadas pelas empresas, porque em vários países elas precisam fazer isso em algum momento da sua operação, seja para fazer um problema novo ou para reforçar o seu computador. Por um outro, a outra questão é que elas de fato reportam isso. E aí, você tem razão. O pouquíssimas empresas fazem isso de maneira consistente e ao redor do mundo. Fica na terceira questão.

0: porque ela pode ter entrado no caminho, ou ela pode iludir essa dependência, como ela pode depois reforçar a própria sustentabilidade do comportamento.
1: No caso do Brasil, por exemplo, como é que a gente pode aumentar essa transparência sobre os impactos, Rafael? Como é que o país poderia, digamos, obrigar aí grandes grupos do agronegócio, de mineração, de energia, de construção também, a produzir esses dados, informar sobre esses danos que eles estão causando, né, para a natureza, e também, de certa forma, isso levar, ser levado em conta na atuação dessas empresas?
0: Sim. O relatório traz sobre o emprego. Tem como agir agora, né? Como o relatório também traz isso. Diminuindo as execuções para que as empresas possam tomar ações ao longo da sua atividade. E traz também a importância de outros atores, como governo, setor financeiro, a sociedade civil. E aí acho que aí que entra a sua pergunta. Para as empresas poderem se mostrar mais transparentes, para a sociedade civil ter acesso a isso, elas têm que atuar em colaboração com esses outros atores. O governo, por exemplo, pode criar incentivos, pode ter benefícios fiscais que movem empresas

0: lugar que preparo, a sociedade civil tem um outro papel de cobrar transparência, de tentar entender como é que vai ser importante e, obviamente, de trabalhar junto com as empresas, com as empresas, para melhorar as condições do entorno, para ser transformado em uma característica de ambiente melhor e melhor que estamos melhorando pela política.
1: A gente ressalta aqui um outro aspecto, né, desse estudo, é que a relação entre os gastos nocivos da biodiversidade e para a sua preservação demonstra uma disposição aí das empresas e também de governo da necessidade de proteger a natureza, mesmo que isso represente um risco à própria continuidade de tantos negócios que dependem, né, desses recursos naturais. Como é que esses mais de 7 trilhões de dólares em fluxos financeiros globais que têm impacto negativo na natureza se materializam no Brasil, Rafael? E quais subsídios de políticas brasileiras tornam, de certa forma, mais rentável degradar do que conservar?
0: No centro do problema existe a necessidade de um mudança de mentalidade. É preciso entender que a natureza é um ativo para as empresas e para a sociedade, não é um problema. E eles têm um conjunto de condições que, de fato, faz com que seja mais lucrativo ou mais fácil você desenvolver um negócio que tem impacto sobre a natureza do que um negócio que restaura a natureza ou melhora a condição da natureza. E aí entra a proporção do subsídio. Existem 3 milhões de dólares que estão alocados ao subsídio para a cidade que tem impacto, né? Tem diferença com ele, causa um dano na natureza e pode estar aqui falando muito pequeno. Porque alguns estudos que possam têm sido hoje alocados ao movimento para atividades que recuperam a natureza, né? De formação, de proteção, de manejo sustentável, agricultura sustentável, etc. O que a gente precisa, com todos esses atores, é tentar mudar essa mentalidade, criar uma outra situação e, de fato, alocar recursos para atividades que sejam positivas e não negativas.
1: De que maneira, então, seria possível reorientar, pelo menos uma parte para restaurar a biodiversidade, Rafael? Seria como a gente aumentar, por exemplo, as cláusulas dos contratos, né? A gente sabe que muito disso funciona pelo dinheiro, né? Se o dinheiro você consegue,
0: que
1: sugestões a gente poderia apresentar para vocês?
0: O relatório traz o que eles estão chamados como ferramenta de encarnação de opções. Né? Então, no caso do governo, que é um papel super importante em criar essa situação, né, positiva para a natureza, a gente está falando bastante de política

está falando é por partes subdivididas, que geram impacto, ou pelo menos reorientar subdivididas, né? Uma realocação de recursos que não seja em sua maioria para se dar aplicação e, pelo menos, a maioria das entidades que vão recuperar. Então, por exemplo, a gente acha que os fiscais também têm papel estruturante, que é a financeira. O setor financeiro tem um papel fundamental para mim, que é orientar a alocação de capital produtivo. O setor financeiro que vai dirigir a alocação de empréstimos, de recursos, a criação de fundos de investimento, criar mercados que sejam positivos. A gente tem visto essas boas mudanças com relação a isso, e esse papel é difícil de acontecer. E, obviamente, uma hora isso vai chegar para as empresas, né? Nos negócios. E aí, vamos ter que avaliar, né?

0: pensar positivo, avaliar os impactos negativos e positivos, avaliar isso na cadeia de valores que eles têm, e comparar opções, né? A gente está falando muito de fornecedores, onde eles vão atuar, etc. E, obviamente, no nível mais baixo das empresas, olhar para a estratégia, e ver se a estratégia é uma estratégia que gera valor, por que está alinhado na política, e não porque está degradando a natureza, e depois vai poder direcionar os investimentos, caso seja positivo.
1: E aí a gente barra também num conceito que talvez não todo mundo conheça, que é o do greenwashing, né, Rafael? A gente tem que ver, eles vão fazer coisas, mostrarem um aspecto da sociedade que de fato pode estar sendo positivo, mas por outro lado está despejando resíduos em rios que afetam X mil pessoas por ali, né, afetam a biodiversidade. Então tem muito um aspecto do controle também do que é feito, né? E a gente sabe que num país grande como o Brasil, vasto, né, que falha já nessas políticas nacionais nessa parte de controle, como é que a gente consegue garantir que esse controle vai ser feito também sobre as empresas?
0: Exatamente. Então, vamos começar com o ponto de partida de que as empresas precisam fazer processo, né? Agora, se isso não acontecer, esses três atores, governo, instituições financeiras e sociedade civil, vão ter críticas para controlar o negócio. Sociedade civil, eu acho que aí tem um papel importantíssimo de alerta. Agora, o governo, obviamente, tem que criar regras, sanções e amarrações de uma maneira que o greenwashing não possa acontecer. E o setor financeiro tem que ter mecanismos de controle mais restritos para que a gente possa, de fato, impedir que isso aconteça. Aí vai ter um papel fundamental do Banco Central, dos bancos do governo, na hora de alocar o investimento, fazer uma diligência muito bem feita, muito clara, e fundamentalmente fazer um acompanhamento, um monitoramento do que está sendo necessário, que a gente possa de fato verificar se o que está sendo dito ali de fato acontece, e não ficar numa situação obscura, como a gente tem uma informação, que o dado não é rastreado, a gente não pode saber se de fato o que está acontecendo, se é positivo para você.
1: Pois é, e aí a gente pode também pensar nesse. Os planos do Brasil, que no último ano especialmente, mas tem insistido bastante na tecla de desenvolver as cadeias da sociobiodiversidade com bases sustentáveis, né? E aí, se a gente entra um pouco mais, talvez, na análise dessa atuação no nosso país, como é que você vê hoje as ferramentas que o Brasil tem de fato, desenvolver essas cadeias da biodiversidade sem que elas sejam ainda mais prejudiciais à natureza?
0: O Brasil, eu acho que tem um modelo global de como possível você começar a lidar na vida de negócios de maneira que ele seja sustentável e orientado a uma atividade que é positiva para a natureza, né? Isso, no caso específico de cadeias da biodiversidade, eu acho que o exemplo que tem cadeias intensivas como o açaí e castanha, mas outras iniciativas em vários lugares do país.

0: me dá a chance, e para isso de novo, precisa de uma atuação muito forte no setor financeiro e no governo, para que a gente possa crescer e mostrar que nossa empresa funciona. Precisa também, eu acho, de novo, de uma orientação dos investimentos. Se a gente pegar, por exemplo, o financiamento do governo federal para os próprios futuros, a opção que dá para a agricultura de baixo carbono, não que é aquela que se separa, os contratos que se separa e gera menos impacto, tanto em cima quanto no setor social, o setor também é pequeno comparado com o total do caso da agricultura. E ainda esse tipo de mudança sistêmica é que a gente precisa entender que, para além dos custos, todos esses atores, incluindo as empresas, precisam tomar ações. Essas ações com certeza devem ser mensuradas, precisam ver o que está acontecendo, e não só olhar para iniciativas que estão locais e que não devem estar justamente com os investimentos no caso do canal que está
1: no solo. O Brasil é um país altamente dependente da agricultura, né, Rafael? O relatório aborda muito essa questão da dependência ecológica, às vezes crítica, de muitas cadeias produtivas. A gente tem aí vários exemplos, né, que o Brasil é um player mundial importante, soja, carne, mineração. Essas empresas hoje, elas incorporam

é o primeiro motivador do relatório do tipo que está agora no momento, a medida que é dependente de reportar, tanto no que é o negócio de fora, mas também é fato de ser lógico que, sem a natureza, as empresas não vão para frente. Então, isso pode ser de uma maneira muito direta, como no caso do agronegócio, que depende diretamente dos solos, de água, de sexo, mas para cadeias indiretas, né?

0: repudiar, né, recriar os servidores. Quando essas coisas começaram a entender o risco, o termo, o desigualdade, o desigualdade da natureza, é um risco material, uma espécie de maturidade.
1: Apesar de a gente falar tanto disso e cada vez mais disso nos últimos anos, ainda estamos muito distantes, Rafael, dessa conscientização, né, dessa virada de chave das empresas. A gente está realmente no começo desse processo, certo?
0: Eu acho que varia bastante, sabe? Eu acho que tem alguns setores que são bem mais conscientes, porque essa materialização ela acontece de uma maneira muito mais clara. E outros, por serem setores que são afetados de forma indireta, têm um pouco mais de dificuldade. E, obviamente, isso varia muito ao redor do mundo de hoje, esse relatório, com demais participar, é um relatório global. Então, isso varia muito, a situação do Brasil é muito diferente da situação do Congo, que é muito diferente da situação da Bélgica, isso varia muito. O que eu posso dizer

0: novamente um relatório de risco, os riscos associados à natureza são notados, os riscos previstos por próprios viajantes. Eu acho que a gente, o setor privado, as instituições financeiras já entenderam que eles são problemas.
1: As seguradoras,
0: especialmente, né? A gente tem visto isso acontecer muito mais frequentemente por causa dessa interligação entre as universidades e as. Então, eu acho que algumas empresas de algumas países têm tomado assunto, que nós não estamos errados, e outras que a vida torna mais lenta, o que é compreensível e esperado. Mas, a conta chega para todo mundo. Em todo mundo, é um caso também que também não é um pouco mais sério.
1: E, Rafael Loyola, as populações indígenas, né, que são as maiores protetoras desse patrimônio natural do planeta, costumam ser ignoradas pelas atividades das empresas. 25% dos territórios indígenas sofrem pressão extrema de exploração. 70% das terras indígenas no mundo estão ameaçadas pelo desenvolvimento industrial. Então, como é que a gente pode incorporar esses saberes tradicionais na elaboração, por exemplo, de licenciamentos ambientais, na salvaguarda socioambientais, das linhas de crédito? A gente participa também, principalmente no BNDES, né, que dá uma parte importante para essas linhas, e também nas políticas das empresas, para que elas se preocupem mais com essa questão.
0: Então, eu tenho um ponto fundamental. O relatório assim, aborda muito diretamente a interação com os povos indígenas e com as comunidades tradicionais que está pensando fora dessa conversa. Então, a primeira coisa que eu acho que precisa ser claro é que não tem um envolvimento dos povos indígenas e das comunidades tradicionais, os direitos a ser assegurados, a ser respeitados, e a gente tem que aproveitar isso aqui. Né? O relatório, obviamente, traz uma série de evidências que estão paradas pela ciência, mas ele também olha para conhecimentos que não são científicos, né? Esses outros saberes que nós conhecemos. E os seus saberes são super importantes para o próprio emprego. Porque se elas atuam em territórios que têm sua definição, em concretos, em cafés, em essas comunidades, entender esses saberes, envolver essas comunidades na tomada de decisão local, aproveitar esse conhecimento para fazer, por exemplo, monitoramento participativo e poder reportar impactos negativos e positivos, nesse caso, que os empregos podem ter.

0: é fundamental. O relatório reforça a necessidade de dados de uma conexão maior com os indivíduos e dados profissionais.
1: Muito obrigada, Rafael Loyola, diretor de desenvolvimento da Fundação Brasileira para o Desenvolvimento Sustentável, e que participou aí da elaboração do último relatório do IBDF sobre negócios e a biodiversidade. Foi um grande prazer estar com você.
0: Muito obrigado, prazer ter
1: você. Vai ficando por aqui hoje. Eu sou a Lúcia Mídio. Produção técnica desse episódio foi de Pierre Danucci. Edição final de Elcio Ramalho.

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1: Olá e sejam bem-vindos ao nosso programa Saúde em Dia. A ansiedade é uma emoção humana normal e ancestral que nos permite lidar com situações de risco, tomar decisões adequadas e nos proteger de ameaças. Mas quando esse estado de alerta se torna frequente com sintomas emocionais e físicos que são desproporcionais ao risco envolvido, pode indicar um transtorno mental como a depressão. Há várias décadas, psiquiatras se baseiam em questionários de autoavaliação e outros testes comportamentais para identificar o transtorno de ansiedade. Esses métodos têm limites, porque resultam de análises subjetivas que nem sempre condizem com o estado real do paciente. A descoberta de um mecanismo envolvendo um líquido no cérebro chamado MTA-16 gera novas perspectivas para o diagnóstico das doenças mentais. O estudo conduzido pelo psiquiatra e neurocientista Nicolas Fermi e pelo cientista Thomas Lahir, no Hospital Universitário de Lausanne, mostrou que a ansiedade se manifesta em taxas elevadas desse líquido no sangue, que possui interferência na neurogênese, que é, basicamente, a produção de novos neurônios a partir de uma célula-tronco neural. O processo é essencial para a plasticidade cerebral e ocorre no hipocampo, que estrutura situada nos lobos temporais do cérebro, conhecida como cérebro da memória e do aprendizado.
2: A ansiedade é um fator preditivo e um fator de risco para outros transtornos psiquiátricos, principalmente a depressão. Então pode ser interessante saber com antecedência se fazemos parte do grupo de risco para prevenir.
1: Durante a pesquisa, os cientistas injetaram líquido em animais e descobriram que ele aumentava a resistência deles ao estresse e à depressão.
2: Isso
3: corrobora o fato de que a ansiedade é um fator de risco para a depressão, que a neurogênese adulta tem um papel na transição da ansiedade para a depressão, e que bloqueando esse receptor, podemos ter um efeito antidepressivo.
1: Próximos passos agora consistem em aprofundar os estudos e testar a toxicidade e a tolerância na leptina, para no futuro introduzir o biomarcador na prática clínica. A equipe de cientistas suíços estuda há vários anos a neurogênese em adultos e as células tronco-neurais presentes no hipocampo. Ela tem uma estrutura bastante específica, parecida com uma árvore. No microscópio, os cientistas puderam observar que esses pequenos galhos envolvem não só as sinapses, que são a transmissão de sinais entre neurônios, mas também os vasos sanguíneos.
2: A primeira pergunta que fizemos foi: será que moléculas que circulam no sangue podem regular a neurogênese e a função das células tronco-neurais?
1: Essa primeira hipótese foi o resultado de 4 anos de pesquisa. No laboratório, a equipe começou a testar o que acontecia quando o sangue entrava em contato com essas células em uma pata de peste com soro fisiológico. Eles fizeram testes com amostras de sangue de camundongos e notaram que, de acordo com o animal voador, a produção de células tronco-neurais diminuía ou aumentava.
2: Havia moléculas que atuavam na neurogênese adulta, principalmente nas células tronco. Nós sabíamos que a corticosterona, que é um biomarcador do estresse, estava em ação.
1: Mais expostos a diferentes situações, os camundongos mais ansiosos por natureza, submetidos a algum tipo de estresse, tinham uma proliferação melhor de células tronco cerebrais. A equipe de Nicolas Fermi então analisou o sangue dos animais no laboratório da Faculdade de Psiquiatria da Universidade de Lausanne, e comparando a amostra de sangue de cerca de 80 pacientes atendidos em casos específicos, muitos em quadros ou sanguíneos. Os cientistas buscavam descobrir se o sangue dos pacientes também induzia a neurogênese. O estudo in vitro resultou em uma ampla análise bioquímica. Os cientistas também analisaram paralelamente o sangue de um paciente deprimido que igualmente vivia a proliferação das células tronco-neurais.
2: A ansiedade é um fator de risco. Não é porque somos ansiosos que teremos depressão.
3: mas ela aumenta o risco da doença. Então, foi interessante observar se os pacientes psiquiátricos faziam uma avaliação desse biomarcador. Temos um biomarcador que é independente do diagnóstico. E isso é que é interessante.
1: Isso está tudo. Você ouviu Saúde em Dia. Obrigada pela audiência. Até a próxima semana.

0: 2:31.
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0: Esta é a tropa de Flávio Bolsonaro em Pernambuco. Gilson Machado, Mendonça, Clarissa Tess, Coronel Meio, todos estão com Raquel Lima. Já o time do Lula você conhece. Está todo do lado de João, Marília e Humberto. No último mandato de Lula, Pernambuco tem a chance de ter um governador que é 100% alinhado com ele. E quem vai sair ganhando junto com isso é Pernambuco.
2: Por isso, peço seu voto para o governo João Campos. Parece que o governo é forte.
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5: Eleição polarizada para presidente da República, eleição polarizada também para o governo de Pernambuco. Realmente é o que indicam as pesquisas de opinião divulgadas até aqui. São 8 candidatos. 2 deles disputam com larga vantagem a preferência do eleitorado. A governadora Raquel Lira, que tenta a reeleição, e o ex-prefeito do Recife, João Campos. Ela, do PSD, e ele, do PSD. Já a disputa para o Senado soma 12 candidatos para 2 vagas. O Morano Eleitoral em Pernambuco é o tema de hoje do nosso programa. Eu sou Estela Maria Saldanha e vou conversar com a cientista política Priscila Lapa daqui a pouquinho, logo depois do nosso intervalo. Até já!

0: As eleições em Pernambuco, o tema de hoje do nosso programa, a partir de agora, eu converso com a cientista política Priscila Lapa. Priscila, muito obrigada pela sua participação aqui no Opinião Pernambuco.
1: Eu te agradeço, espero uma satisfação conversando com a eleição em Pernambuco mais além.
0: Olha só, falei em polarização da eleição presidencial e da polarização entre o governo do Estado aqui em Pernambuco. Essa polarização de Pernambuco tem características próprias ou é tão somente um espelhamento da eleição da presidência?
1: Tem seus próprios pontos, né? A gente imagina que realmente esse grande pano de fundo para o eleitor, esse grande orientador nacional, que são o Lula e o Bolsonaro, e passou aí alguns simples, mas essa mesma reprodução da grande agenda, da máxima agenda do eleitor, está vinculada ou ao Lula ou ao Bolsonaro.
0: Ou ao antipopismo
1: ou ao antibolsonaro. Então, isso provavelmente se refere também com uma macro-orientação em qualquer processo eleitoral que tenha, né, seja correlato a esse processo. Mas, ao mesmo tempo, a gente tem a impressão que interrompeu esse ano, a gente fez um contexto de avaliação de administração. Essa é uma variável que, classicamente, entra em cena em cada eleição, porque o eleitor acaba fazendo sempre essa prospecção de olhar se aquele candidato ou aquela candidata já tem algum tipo de experiência anterior e projeta como pode ser, caso ele seja eleito, caso ele tenha direito a um novo mandato. E aí, no caso específico, interrompeu que a gente tem muito fortemente esse elemento da gestão, né? De dois atores políticos que se projetaram politicamente, justamente pela sua capacidade de gestão, que é a governadora que já foi, que é o prefeito, né? Foi da experiência dois atores municipais, disputou junto dois, se elevou e hoje ela vai se apresentar para o eleitorado a partir dessa experiência para a indústria, para o executivo. Né? Desde a onde que ela conseguiu realizar enquanto prefeito de Caruaru, ele também fazendo uma avaliação do seu mandato, das suas entregas. E ele foi acompanhando esse processo. E Rosa também ganhou a eleição que ganhou, se tornou candidato hoje, né, que disputa o governo do Estado, a partir do parado pela gestão que ele fez como prefeito do Recife. Obviamente, os dois têm trajetórias anteriores, já foram legisladores, área estadual e federal, mas o que de fato nos projetou para a liderança política foi essa capacidade administrativa que cada um, dentro da sua esfera, conseguiu demonstrar e tem, assim, a partir das pesquisas de opinião, avaliações positivas de ambos os lados. Então, tudo nos leva a crer que a disputa em Pernambuco será uma disputa polarizada, com esse grande plano de fundo nacional em alguns momentos, servindo como elemento discursivo, mas em geral será uma grande avaliação marinha e avaliação entre a capacidade de gestão de Jacaíba e a capacidade de gestão de Jacaíba.
0: Aí eu quero trazer para você, considerando isso, né, no estado de Pernambuco, o peso do voto da região metropolitana e o peso do voto do interior do estado. Então, te fazendo essa pergunta, vou trazer aqui dados da pesquisa IPESP, divulgada no final de agora de julho. Essa pesquisa, ela aponta uma vantagem de Raquel Lira sobre João Campos no interior do estado. Ela tem 55% e 8,39%. Na capital, o quadro se inverte. Ele tem 53% na preferência do eleitorado e ela 30%. Especificamente na periferia de Recife, João Campos tem 51% e Raquel Lira tem 35%. Colocando esses eleitores da região metropolitana e do interior do estado, na balança, como é que isso vai pesar? Lembrando que Pernambuco tem 185 municípios. E tem uma agenda desde 2022, né, só relembrando, né, para a gente, os telespectadores, né, que votam. A eleição de 22 teve muito a ver com essa discussão regional, né, porque naquela época a gente teve vários candidatos viáveis que chegaram a fazer um impacto técnico, um grande impacto técnico no primeiro turno da eleição para o governador, e eram todos diferentes perspectivas. Você tinha Miguel Coelho, que tinha sido prefeito, que outra linha tinha sido incompatibilizado para disputar, representando essa região do sertão do São Francisco, acertando de uma forma mais ampla. Você tinha Anderson Ferreira, que tinha sido prefeito de Bogotá,
1: o desempenho do jogo escutou o representando esse capital da região metropolitana. A própria Raquel Lira não é, sabe, ao menos, mas se identifica politicamente com a região de Caruaru, foi lá que ela também consolidou a sua carreira política, representando o agreste do Estado. E a mãe explica que a Marília Reis e a Danilo Cabral foram candidatos mais identificados na carreira moral mais ampla, sem tanto esse recorte regional. E ali já ficou um tempo de disputa capital versus interior, mais no sentido representativo até do que quantitativo. Quando a gente vai somar o percentual de votos da região metropolitana, né, se a estratégia de campanha dos candidatos fosse focar só numericamente, né, nesse somatório dos maiores colégios eleitorais, então é capital. A região metropolitana tem que ser muito significativo. Foi no caso de candidatos disputarem a eleição para governador, sem cuidar desse caminho. Ele não é a eleição. Ele só tem uma diferença muito grande de votos no interior. Ele precisa estar com isso na novidade no interior, para que ele pertença esse peso do voto da região metropolitana. E raramente o voto acontece dessa maneira, né? Porque as bases políticas, elas são distribuídas inevitavelmente por todo o Estado. E a região metropolitana, né, tentando manter esse protagonismo, se a gente vai olhar para o recorte da Assembleia de Votos, a gente tem a minoria dos deputados representando a região metropolitana. Mas 49, a maioria se elege a partir dos votos interioranos distribuídos aí nas mais diversas regiões. A gente tem recorte, por exemplo, do agreste regional, que tem 4, 5, 6 representantes. Então, são regiões que não têm um número maior de eleitores, mas na eleição proporcional, isso fica mais bem distribuído. Então, acabou que quando Raquel Lira se vence na eleição de 22, você cria ainda mais fortemente essa percepção de que o interior também precisa. O interior também precisa receber um nível de atenção, da sobreposta do orçamento, que não dá para concentrar todo o esforço no governo e na região metropolitana. E a gente vai ver isso também, culturalmente, como isso começou, porque muita essa ideia de que o interior chegou lá, o interior venceu as eleições. E isso vem para 2026, já chegou na eleição do Estado de Esporte, um pouco dessa disputa de o quanto de popularidade da Carolina era capaz de emprestar para consolidar sua base como governadora e também na região metropolitana, e ao mesmo tempo voltando, sendo que uma eleição muito tranquila, uma reeleição tranquila na região metropolitana, ele ficou muito pronto para a cidade do interior, tentando também se colocar como cabo eleitoral para alguns dos candidatos que já tinham aquela conexão conhecendo já no projeto de 26. Então, acabou que não foi muito tempo habilitado de todos os prefeitos que estavam em todos os primeiros que entendeu. E na região metropolitana, que eu disse, que não foi uma capital ganha por ano, né? Que essa conta de merda de prefeito. E não atrapalhou bem um pouco, porque foi uma mala partidária, muita gente fez. Ela fez um movimento de mudança de partido dela também, levou junto consigo uma base muito consolidada de prefeito. Então, de lá pra cá, mudou, né? Essa casa, né? Falar isso, você faz parte do jogo, que já projetava o seu futuro. Esse cenário tão polarizado em 26. Mas é fato que ela ficou muito consolidada no interior, nesse processo eleitoral de 24, e conseguiu uma aprovação na região metropolitana que até então parecia mais improvável. Ela conseguiu, por exemplo, eleger a prefeita de Paulista, a prefeita de Olinda, cidades importantes do peso eleitoral, como grandes colégios eleitorais. Já botando no município aliado dela, então, é como se ela tivesse compensado a força dos votantes no Recife com essas outras cidades da região metropolitana. E ele também conseguiu, nesse movimento, ganhar visibilidade para além da região metropolitana. Então, não está bem como a agenda da eleição desse ano, possivelmente virá novamente. Novamente, o interior vai ter a mesma atenção, vai ser escutado. Eles vão ser cobrados por isso, né? Como é que fica o desenvolvimento do interior, como é que fica a geração de emprego, como é que ficam os investimentos no interior. Mas a região metropolitana tem diversos problemas, como o que não dá sossego, que não é um modelo de transporte problemático. Então, inevitavelmente, essa agenda da eleição vai passar por essa discussão do desenvolvimento do Estado, considerando as especificidades regionais.
2: Fernando Alia Rabeiro, da ditadura militar, fazendo a ditadura militar, como se fosse poder eleger o prefeito capital, o governador do Estado, tudo com voto direto, que durante a ditadura não era possível. Aí, na rabeira da ditadura, se dizia que o voto da região metropolitana era um voto progressista. E o voto do interior do Estado era majoritariamente um voto conservador. Esse desenho cabe ainda hoje, e se couber, caberia aos são os dois candidatos que disputam o governo do Estado, essa figura de progressista um e conservador o outro, aí no caso, naturalmente, colocando como progressista, até porque pertence ao PSB, Partido Socialista Brasileiro, a figura do Bolsonaro, e como a candidata conservadora, a governadora Raquel Lira, filiada ao PSB de Catarina.
1: Muito, muito interessante essa percepção mais ampla do progressismo. É dessas conservadoras, mas tem gente que no Brasil a gente fica reduzindo um pouco essa agenda feminina ao bolsonarismo, né? E ao mundo. Se você é progressista, se você é bolsonarista, você é conservador. Tem suas correspondências, tem seu sentido, mas já pouco além disso, né? E de fato, o Pernambuco é conhecido nacionalista por um eleitorado progressista majoritariamente. E tudo, obviamente, mais concentrado no Rio de Janeiro, assim também um pouco desse elemento progressista na, né, nos redutos eleitorais do interior. Agora, obviamente, o bolsonarismo, a ascensão do bolsonarismo, reconfigurou outras coisas nesse sentido de que a gente passou assim, principalmente no período de 2018 para 2022, mesmo Bolsonaro não tendo vencido as eleições de 2022, mas você tem um avanço do bolsonarismo nas médias cidades, nas pequenas cidades também. Então, quando a gente olha os dados da eleição de 2018, que o governo nacional foi eleito presidente, as pequenas cidades quase não têm voto bolsonarista. Ele, acho que pelo fato que somos considerados nordeste, ou que não era mais parente, você tinha ali um voto majoritariamente no seu país. Quando você vê na época de 2018 a data, né? Voto no seu. Quando você vai para 2022, você já começa a observar um descolamento disso. Você começa a ter um peso do bolsonarismo maior nas médias do que tem na cidade. Então, a gente até, na época, discutiu com alguns colegas aqui da região nordeste, eu ainda tenho ensinado do que é um. Em 2018, praticamente não tiveram voto nenhum para Bolsonaro. E em 2022 já começaram a ter um percentual de votos considerado 10, 15, 12% para Bolsonaro nessas cidades pequenas. Então, tem uma mudança de perspectiva também, né? Teve alguns fatores da conjuntura, todo o seu caminho. E as capitais do Nordeste, você teve uma distribuição mais uniforme em 2022 entre Lula e Bolsonaro. Recife, por exemplo, que é uma capital extremamente. Né, foi considerada esquerdista, porque vota majoritariamente nos candidatos à esquerda, ela teve um percentual de voto bolsonarista e correspondente a essa proporção nacional, naquela época de 30, 32% dos votos em Bolsonaro. Então, essa correspondência entre as coisas, ela estava tendo um peso, sim, e eu acho que olhando para isso, que os recentes teve essa aposta na nacionalização da campanha. Traz o elemento nacional como reforço do seu posicionamento. Eu também não tenho dúvida de que ele, mesmo correndo risco, em algumas cidades do interior que tem um perfil mais tradicional de comportamento eleitoral, ele perdeu um pouco de sucesso, aí ele vai tentar vencer pela lógica da gestão, como a gente falou anteriormente, mas ele vai se posicionar como um candidato progressista. Porque ele fala, né, nesses 4 já foi muito perguntado sobre isso, sobre o peso de voto de gênero, como é que nessas periferias, que a gente já tem ali um equilíbrio maior entre progressismo e votos evangélicos conservadores, e ele pode ter sobre isso vários movimentos dele, que ele é um conservador de novo, né, provavelmente, na religião católica, mas ele não consegue se posicionar como um candidato progressista. Talvez o desafio fique mais para governadores, e tenta manter essa neutralidade no âmbito nacional, tenta trazer eleições para o eixo da gestão, da discussão política, para o eixo da gestão, tentando consolidar essas amarras mais comportamentais, mas ela vai ser muito, que ela também frequenta, né, a religião católica, mas ela faz movimentos lá de que acende, né, com elementos de internação das leis, denominação religiosa, de forma muito respeitosa, apresentando essas ambiências, mas ela vai ser muito cobrada, não tem como dúvida de que esse vai ser um dos votos de, finalmente, do seu progressista, com a tendência do eleitorado mais evidente, de se conectar com o talento dela, justamente como uma oposição ao que entende como progressista no talento do votante. E ela vai ser muito perguntada sobre isso, eu acho que esse tema do conservadorismo, da família, isso vai surgir também, e ela vai em alguns momentos ter que fugir um pouco do discurso da gestão e mostrar como ela se posiciona nessa pauta, nesse comportamento.
2: Eu trouxe aqui para você a pesquisa do PESP, que mede aí a penetração dos dois candidatos na região metropolitana e no interior do estado.
1: E só para fechar isso, no resultado final da pesquisa, eles aparecem tecnicamente empatados. Passou com 46 e João com 44. Agora, tem uma outra pesquisa, tem um dado que me chamou a atenção, que eu quero trazer para você, achei ela aqui, que é a pesquisa múltipla, que foi divulgada agora, no dia 12 passado. Nessa pesquisa, novamente, aparece um empate técnico entre os dois candidatos, Raquel com 45, João com 41. Agora, quando os candidatos são associados a apoios nacionais, e no caso João Campos é associado ao presidente Lula, esses números viram. Ele sobe para 41%. E ela cai para 43%. Um apoio explícito do presidente Lula pode definir ou ajudar a definir o resultado da eleição que ele está?
3: Sim. Então, em outros estados, não. Mas pode ser realmente, sim. Porque insistentemente, em todas as rodadas de pesquisa, de pessoas, de fato, o voto em Lula é um voto muito consolidado no eleitorado público. Essa já é tradicional, mas nesse mandato houve uma presença do presidente novamente, né, demonstrando uma certa priorização do Pernambuco como eixo do desenvolvimento no Nordeste. Né, e a gente, né, isso tem vários fatos concretos. Saiu um pouco só do discurso, do que o outro no Nordeste, né, teve um pouco dessa crise aí, quando o Dilma assumiu, quando o petismo entrou em crise, mas nesse mandato houve sim uma continuidade de alguns projetos políticos que são importantes para a região. Houve a presença física do presidente em diversas ocasiões, ao longo do seu governo, né, de ministro. E isso tudo vai gerando uma memória positiva no eleitor. Então, seja pela questão mais ideológica, seja pela avaliação da administração, é como se, independentemente do contexto nacional, o eleitorado republicano entendesse que ter Lula como presidente é uma coisa importante para o Estado. É uma garantia de que o Estado vai entrar numa pauta prioritária no governo federal. Isso é muito importante para o Estado, que tem muita pobreza, que tem muita desigualdade, que tem muito gargalo no desenvolvimento. A gente tem todo esse debate sobre transição da China, sobre alguns vetores de desenvolvimento, e sem o governo federal atuante, não resolve. Candidato nenhum, a governadora vai se arriscar a dizer que vai fazer uma transnordestina assim, sem nenhum recurso federal, sem nenhum, né, sem o governo federal. Então, esse é um papel muito decisivo, né? E aí, sem sombra de dúvida, isso não é por acaso, essa identidade, essa memória próxima do eleitor. Agora, Raquel conseguiu neutralizar isso no meu mandato. A campanha foi um pouquinho perto, virou um pouco mais acentuada, mas no mandato ela fez um exercício de presença. E o próprio presidente Lula fez vários gestos em relação a ela. Quando a popularidade dela não estava muito bem, e que ele vinha para essas manifestações, para esses atos concretos de entregas, e de uma mensagem de uma reprovação pública, ele pedia respeito, pedia compreensão, pedia apoio. Né? E recentemente, em Carnaval desse ano, estava o presidente Lula no camarote, que as pessoas apostavam que ele não viria. E uma cena muito emblemática do que vai acontecer no discurso de campanha. O presidente ali, aliás, né, teve dois, estava ali. O prefeito ali ainda como anfitrião, ele ainda era prefeito, a gente tinha sido com compatibilidade. Ele era o grande anfitrião da festa, mas o Carnaval de Carnaval teve uma série de cenas. Ele estava lá, governador, ocupando o mesmo espaço, mesmo em camarote. Simbolicamente ali, ele não faz nenhum gesto de rejeição. Ele não é candidato a João, mas ele não faz nenhum gesto de rejeição.
1: Essa força eleitoral de Lula em Pernambuco, acumulando aí para a sucessão, para governador, essa força eleitoral dele explica o fato da governadora não colar a candidatura dela a Ronaldo Caiado, que é candidato a presidente da República, e é do mesmo partido que ela, o PSD.
3: Sim, ela está sendo muito questionada sobre isso até na vinda do Caiado. Recentemente, em Pernambuco, e aí você tem um tempo público, né, de uma linha mais fácil, que eu entendo realmente. Por mais que haja uma negativa oficial sobre isso, mas quase que eu entendo não ter a fotografia que associa a figura, até porque Ronaldo Caiado é um ilustre desconhecido da maioria, né, do eleitorado pernambucano, e as pessoas que foram procurar sobre ele, quem é esse? Foram procurar sobre ele, coisas são tão profundas, isso vive muito do político que está realizando. Ele vem de um estado com uma coisa econômica, uma base econômica, uma sociedade nossa, conseguindo. Agora, claro, ele tem ali algumas pautas que são, né, cara da direita, da segurança pública. Mas, de uma maneira geral, essa aposta dela foi funcionando muito bem. Quando ela tinha um movimento, ele chegou no turno, ela conseguiu atrair, seja bem-vindo o eleitor nacionalista, seja bem-vindo o eleitor político. E aí, tem essa aposta de que você se manter neutro pode trazer mais do que mais ganho do que perda, né? Na balança, sempre haverá perda, toda escolha política, ela tem suas consequências, né, de perda, mas eu acho que a tentativa é essa, de alinhar sempre pela gestão. Pelo menos do ponto de vista da articulação política, seus defendem. Essa estratégia tem se mostrado exitosa, está funcionando, a gente tem visto manifestações públicas de liderança política locais dizendo eu sou o que é, o voto local. É justamente bem característico desse contexto, né? Eu já fiz a escolha, voto em Lula, mas eu não abro mão de votar em Raquel, porque na minha percepção ela, né, tem essa aliança política. Então, ela fez uma base muito consistente nesse sentido, e não vai ser difícil contar o céu aí pelo estado inteiro, né?
2: Eu quero correr um pouquinho, porque a gente só tem 4 minutos. A gente falou até aqui da polarização entre Raquel e João Campos. Agora são 8 candidatos. Além dos 2, a gente tem Ivan Moraes, professor, Camila Falcão, da Unidade Popular, Guilherme Fonseca, do PSTU, Jeremias Cosme, do Democrata, Renan, eu não sei se é Alain, se é Alain, Comissão, peço desculpas se eu estiver pronunciando o nome dele errado, e Vitor Assis, do PCO. Você acha possível algum fato, algum acontecimento fora do script que venha quebrar essa polarização e favorecer um desses outros candidatos aqui na disputa pelo governo do estado?
3: Muito difícil. Se a gente tivesse algum, era mesmo uma conjuntura que pudesse, por exemplo, voltando a 22 a gente tinha ali perfeito o eleitorado de Rupira. As pessoas estavam, a maior parte do eleitorado, não estava em cômodo com a continuidade de um governo que se dê naquele formato com aquelas pessoas. Enquanto que a maior parte dos candidatos de oposição conseguiram uma aprovação, como a gente já falou, esse impacto técnico no primeiro turno. Eram todos com esse discurso de eu vou fazer uma mudança, a mudança conectada com o sentimento do eleitor. Hoje a gente não tem esse sentimento de ruptura. A gente, ao mesmo tempo que não tem um sentimento de ruptura, a gente tem um candidato de oposição completamente viável, inclusive em algumas pesquisas, até o momento, né, ali mostrando que ele pode vencer as eleições. Então, é totalmente diferente, leva, nesse caso, assim, o contexto atual leva a essa polarização e não tem nenhum elemento, assim, na conjuntura que a gente pode dizer, isso aqui pode desencadear uma desidratação de indivíduos. As disputas naturais, as oscilações de opinião pública que provavelmente vão acontecer mesmo todo dia campanhando, isso é muito curto, né, muito curto, mas é muito difícil que haja. Agora, claro, tem essas candidaturas polarizadas que vão de outra, que não é muito de suporte para os discursos dessas candidaturas polarizadas. Já tem um cômodo do PS2, né, o que dizem de bastidores, que é a candidatura do Ivan Moraes, que além do seu tempo da governadora, tem que dar gestão com o tempo também. Isso pode ajudar a desgastar, criar mais rejeição a um dos 2 candidatos, mas não necessariamente virar uma terceira via viável a essa altura do campeonato, não tem que especificar.
2: Para a gente terminar, vamos falar do Senado, né? São 2 vagas para o Senado, são 12 candidatos. Até aqui, as pesquisas apontam Marília Reis, do PDT e o Beto Costa, do PT, como os favoritos na disputa, ela um pouco na frente de Humberto, e atrás vem Mendonça Filho, do PL, e Eduardo da Costa, do PT, mas com diferença grande também de votos em relação a Humberto e Marília Reis. Você acabou de falar que para governador não acredita em mudanças, mas no Senado tudo pode mudar.
3: Tudo pode mudar. A eleição para o Senado ela tem características próprias, historicamente, ela é muito conectada ao balanço de governador, mas a gente tem percebido quase que um consolo nas últimas eleições de você ter candidatos que são eleitos e escalados do balanço de governador, porque aconteceu em 22 em Pernambuco, quando a senadora que venceu a eleição não foi, ela não era do balanço de Natal, ela tinha no seu próprio balanço, no segundo turno, apoiou outra candidatura. Então, mostra que é possível que já pode acontecer esse descolamento. O fato de ter duas vagas se torna tudo mais confuso na cabeça do eleitor. É essa a fuga do jogo. Mas o jogo de pré-eleição proporcional para a eleição parlamentar e para a eleição do senador começa uma campanha. E é claro, ele tem toda a articulação política que a gente conseguiu assistir até agora. Eu acho que tem um paro de importância nessas candidaturas. A candidatura do Humberto é uma candidatura politicamente muito consolidada, com bases eleitorais extremamente consolidadas e com apoio do Carlinhos Doeiro, que é o atual senador, que trouxe o apoio também. Então é uma candidatura muito consolidada. Ao mesmo tempo que a candidatura do Humberto Fino, que foi algo que surgiu ao final das articulações, né, das convenções, já era algo que estava já no Senado. E o Mendonça pode se posicionar como candidato ideológico para conter os votos na área de direito. Então, pode ter mudança assim a partir dos elementos discursivos da campanha que vai começar.
2: A candidatura de Mendonça, que em tese é uma candidatura
3: mista.
2: Priscila, muito obrigada. Volte outra vez e você sempre me bem-vinda.
3: Ah, eu quero agradecer a oportunidade, você está começando o trabalho esse ano.
2: Para você que ficou com a gente até agora, muito obrigada.

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0: 9 horas e 12 minutos.
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0: Neste ano, a proposta é não abrir espaço para dúvidas. 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Afinal, conhecer os seus direitos é o primeiro passo para exercer a cidadania. Se querem resolver o que aconteceu, a primeira coisa que vão ter que saber é onde eu nasci, como passei a porcaria da minha infância, o que meus pais faziam antes que eu nascesse, e toda essa lenda-lenda, tipo desde que eu filho. Mas para dizer a verdade, não estou com vontade de falar sobre isso. Em primeiro lugar, esse negócio me chateia. E além disso, meus pais teriam troço se eu contasse qualquer coisa íntima sobre isso. São um bocado sensíveis a esse tipo de coisa, principalmente meu pai. Não é que eles sejam ruins, não é isso que eu estou dizendo, mas são sensíveis para mim. E afinal de contas, não vou contar toda a droga da minha autobiografia nem nada. Só vou contar esse negócio de dor que me aconteceu no último Natal, pouco antes de sofrer um espetamento. De me mandarem para a fila, onde estou me recuperando. Assim começa o apanhador no campo de centeio, J.D. Salinger, livro escrito entre 45 e 46 e publicado em 51.
3: O início de uma boa viagem começa nos primeiros parágrafos.

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9 horas e 54 minutos.

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0: agora em 23 minutos.
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0: 10:46.
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6 horas e 58 minutos.

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3: Olá, muito bom dia para você que está aqui sintonizado na Rádio Universitária 99.9 FM. Está começando agora mais um 99 graus. Abrindo aqui os trabalhos dessa semana, nessa manhã de segunda-feira, comigo, Natália Lemerri, junto aqui com meu amigo Cássio Ochoa. Bom dia, Ochoa.
4: Bom dia, Natália. Começando na segunda-feira já quente, na temperatura certa, com música, informação, tudo. Aquele jeitinho, agora sem pressa, sem agonia, você sabe que a gente é assim, o estilinho da gente aqui, né?
3: E de tudo nesse programa. Vai de uma conversa, vai pra música, vai pra uma notícia que tá rolando, uma pegada cultural aqui da cidade, da região metropolitana, no mundo todo, se brincar, cabe nesse programa. E é isso, naquele ritmo, mais sempre quente.
4: Exatamente. Tudo de mais quente aqui, sempre nas manhãs da Universitária, de segunda a quinta, 11 da manhã, é o seu 99 graus.
3: Pra embalar então essa manhã de segunda-feira, vamos com música já? Vamos começar agora? Vamos embora.
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0: 99 graus.
1: Dia 13 de setembro, a cidade do Recife recebe mais de 30 atividades dedicadas à dança. É o Festival Internacional de Dança do Recife, que também tem cinema, grafite e apresentações de rua. E o melhor, todas as atrações são de graça. O público pode colaborar de forma solidária com a doação de alimentos e oferecidos. O festival abre nesta quinta-feira, às 8h30 da noite, na Rua do Observatório, com o espetáculo Nosso Bairro, criado pelo coreógrafo goiano Henrique Rodovalho. No sábado, a Avenida Rio Branco recebe o Carnaval do Futuro, uma batalha de dança para o público LGBTQIAPN+, que celebra as tradições do carnaval. Com o tema Corpo, Escola, Formação que Move, o festival homenageia duas referências da dança pernambucana. Ayrton Tenório, coreógrafo que ajudou a formar gerações de artistas e que faleceu no mês de junho, e a Escola de Frevo do Recife, com 30 anos de existência, estreando o espetáculo O Frevo da Meia Noite, na quarta-feira da próxima semana, dia 9. Nesse mesmo dia, o grupo espanhol Iron Full se apresenta pela primeira vez na América Latina com o espetáculo Fandu 4.0, uma mistura de dança e tecnologia com a participação de um robô no palco. A apresentação será no Teatro do Parque, Centro do Recife. O festival também conta com o projeto Primeira Cena, para novos grupos de dança mostrarem seus trabalhos, além de uma série de oficinas de formação artística. A programação completa do Festival Internacional de Dança está no site da Prefeitura do Recife. Da Rádio Nacional, em São Luís, Gabriel Corrêa.
0: 99 graus.

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Beatles utilizaram nas mídias digitais uma gravação inédita da banda britânica, intitulada The Creatures Songwriting Workshop, cujo se mostra John Lennon e Paul McCartney trabalhando juntos durante a extensão do álbum Rubber Soul em 1965. Essa era uma versão embrionária do hit The Creatures, mesmo que o famoso hit de guitarra que tornaria a faixa um símbolo de sucesso naquele ano. O lançamento ocorre poucas semanas antes da chegada da nova edição especial expandida de Rubber Soul em Banjo Kong. Além do The Creatures, Songwriting Workshop, o novo box do Ben Mac LP terá novas mixagens assinadas pelo produtor James Martin, filho de George Martin. Para a Rádio Universitária Recife, Rodrigo Mesquita.

0: 39 graus.
1: As favelas da cidade do Rio de Janeiro vão ser harmonizadas para reduzir os efeitos do calor extremo, além dos riscos de deslizamentos em épocas de temporais. A prioridade serão as áreas com menor cobertura vegetal, comunidades com histórico de queda de encostas ou desastres naturais, assim como locais com maior concentração de moradias. O primeiro passo para a implantação do Plano Municipal de Arborização das Favelas foi dado nesta quarta-feira, com a aprovação do projeto de lei, incluindo a discussão pela Câmara de Vereadores. O texto passará por nova votação, mas já tem um ponto positivo, pois foi elaborado com base em uma pesquisa realizada pela Redes da Maré, organização da sociedade civil formada por moradores de um grande complexo de favelas, que apontou a falta de árvores, as moradias muito próximas umas das outras e as ruas estreitas como os principais fatores de maior exposição aos impactos das altas temperaturas. Somente no complexo da Maré, que reúne cerca de 125 mil moradores em mais de 16 comunidades, segundo o Censo Demográfico do IBGE de 2022, pesquisadores identificaram ilhas de calor com temperaturas até 6 graus acima das registradas em regiões próximas. Audiências públicas com as associações de moradores das áreas abrangidas também serão realizadas para garantir a aprovação do plano, cuja execução deverá observar a proteção das bacias hidrográficas e apontar os terrenos sujeitos à erosão ou inundações, estabilização de encostas, além de utilização de no mínimo 50% de espécies frutíferas na arborização. Ainda não há data para a nova votação do projeto na Câmara de Vereadores do Rio. Da Rádio Nacional, no Rio de Janeiro, Cristiane Ribeiro.

cada 10 empresas brasileiras guardam dados de clientes, mas a adoção de medidas de proteção está estagnada, de acordo com pesquisa da CETIC-BR, o Centro Regional de Estudos para Desenvolvimento da Sociedade da Informação. Os números foram divulgados nesta segunda-feira. A informação mais armazenada é a biometria, como a digital, por exemplo, e 9% das organizações têm dados de pessoas com menos de 18 anos. Apesar disso, somente um quinto tem uma área ou equipe dedicada à proteção de dados pessoais, e apenas 16% tem um encarregado sobre o tema. A questão é que esses números pouco se mexeram desde 2021, ano da primeira pesquisa. Tem espaço para melhorar, diz o coordenador do levantamento das empresas, Leonardo.

0: WhatsApp, Telegram, e as ligações de telefone são os meios mais comuns de abordagem dos golpistas. É preciso mais informações para o uso seguro da internet, avalia o Winston Oyadomari, outro coordenador da pesquisa.
1: Isso não é totalmente para exposto ao risco, para exposto de um golpe como esse, quando então avalia a pessoa que vai dar alguns vídeos, não só dar alguns reportes, mais, por exemplo, o robô de dados, o robô software, só os prejuízos financeiros, além de mais sites que se falam com a sua família. Então, é importante relacionar essa questão dos golpes com dados pessoais à questão de habilidades digitais. Melhores habilidades com o uso seguro, com o uso adequado da tecnologia.
0: Preocupação que aumenta com a popularização da inteligência artificial, destaca Manuela Ribeiro, coordenadora de projetos de pesquisa do CETIC BR.
2: Isso exige que também sejam pensadas noções para que as pessoas saibam como esses dados estão sendo utilizados, por exemplo, né? Como é que vão ser usados os dados pessoais, por exemplo, na área generativa, e além disso, acompanhar que as organizações sejam tudo como tomadas de fato, usem essas tecnologias de modo que elas garantam a proteção dos dados dos indivíduos.
0: 66% dos entrevistados por IA generativa, como chefe de CT ou VIP-SIC, afirmam estar preocupados com o uso de dados pessoais por essas empresas. Com produção de Daniel Lima, da Rádio Nacional em Brasília, Gabriel Lima.
3: 99 graus.

Marina Peralta quer saber se tem algum médico que gosta de eggs. Eu sei que vou tentar aproveitar a 99.9 FM Rumens, que se escutam muito. Então eu vim deixar essa pedra pra vocês. Marina Peralta e Chico Pedra.

0: delícia, que maravilha o show. Essa foi a primeira parte do nosso 99 graus de hoje, né?
1: Exatamente. Agora tem aqui um intervalinho, que é super rápido. E já já a gente volta com mais música, mais informações. Enfim, aqui na manhã da 99.9 com o nosso 99 graus.
0: Até já já, gente.
1: Isso aí. 11 horas e 30 minutos.
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0: volta com 99 graus nessa manhã de segunda-feira para você que está aqui na sintonia da Rádio Universitária comigo, Natália de Melis, com Cássio Shoa. Lembrando sempre com 99 graus, esse espaço é um capítulo de mais quente da programação da nossa rádio pública, notícia, música, essa conversa aqui da gente, não é isso, Shoa?
1: É essa nossa, exatamente, nossa revista eletrônica aqui da Universitária FM, que chega agora no segundo bloco, tem muita coisa chegando agora, hein?
0: Vamos nessa, está recheado, vamos embora.

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1: A primeira transmissão de rádio no Brasil ocorreu por ocasião do centenário da independência, em 7 de setembro de 22.
2: Aproveitou-se a oportunidade para fazer isso.
1: O presidente Epitácio Pessoa estava com o Isabel de Caldas Primeiro. Isabel, que houve a abertura da exposição do centenário do Rio de Janeiro. Os discursos de abertura de Epitácio Pessoa foram transmitidos por receptores instalados em Petrópolis, Niterói e São Paulo. Incrível, né? Esse episódio foi a inauguração da primeira do Rádio Brasil, a primeira transmissão de rádio no Brasil. Antes da inauguração oficial, né, do áudio, da antena, do portal, houve uma transmissão experimental. A data 6 de abril surge na história do rádio brasileiro com a Rádio Clube de Pernambuco, 6 de abril de 1919. E há quem considere essa a primeira emissora de rádio do Brasil, apesar da data oficial de 6 de setembro. De 22, que está bastante conhecido, né? Bom, o Rádio Brasileiro faz aniversário com essa primeira transmissão, né? E a história do Rádio Brasileiro tem outros episódios, né? Renato Mussi criou a Rádio Nacional em 1930, né? Que atualmente é a CBN do Rio de Janeiro. Ele era ator, fazia rádio novela, participou de vários programas de rádio, como Piada de Mandúcia. Era um grande artista, né? E o Brandão Filho foi revelado ali, Mauro Borges. A Rádio Sociedade do Rio de Janeiro foi fundada por Roquete Pinto, ligada ao governo em 36, né? A Rádio Mente, só a Rádio Mente. A história do Brasil, a história do rádio são bastante curiosas, né? Trazem datas muito chaves. Bom, para resumir a história, aniversário da primeira transmissão de rádio no Brasil, tá? Por ocasião do centenário da independência, no dia 7 de setembro de 1922. Você vai ver agora uma gravação feita entre 1919 e 1921, não se sabe bem. É uma marcha de 5 minutos. Essa música tocou bastante no ano de 22, no baile de carnaval. Uma marcha famosa chamada Fala Baixo. Então, uma música daquela época, dos primórdios do rádio brasileiro.
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0: Você ouviu? Fala Baixo, de Sino. Uma marcha gravada entre os anos de 19 e 21. Ficou bastante no ano de 22, quando foi inaugurado o rádio no Brasil. Né? Primeira transmissão de rádio, viu? O centenário da independência, no dia 7 de setembro de 22. A música do dia volta amanhã.
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2: Neste faixa musical, você confere o álbum Feitiço da cantora e compositora Mariana Volpe.
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2: Mariana é a mãe da nova geração, mas com uma certa estrada de música. A artista que disputa a ela há mais de uma década. Em 2014, lançou o EP Fala Puta, produzido por Menina, com as faixas Eterno Verão, Vontalia, Sambu, Canção do Amor Perfeito e Fala Puta. Hoje ela lança Feitiço, Onde Faixas, com sua maioria autoral. O repertório artista mergulha nos estados de encantamento à maioria. Faixa título Feitiço, sintetiza o conceito central do álbum ao lado de Raquel Reis, uma parceria recorrente de Mariana. Outra participação que se repete neste álbum é a de Maria Gabi, na faixa Não Quero Te Ter.
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2: O álbum Feitiço tem a produção musical assinada por Carol Matias. Qual foi uma faixa que separamos do álbum Feitiço?

0: música de Mariana Volter e Carol Mansur, com a interpretação de Mariana Volter e Raquel Reis. Esta faixa você encontra no álbum Feitiço, lançado e disponível nas diversas plataformas digitais de áudio.
1: 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Graus.
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0: Temperatura 99 graus aqui na Rádio Universitária, encerrando os trabalhos nessa manhã de segunda-feira. Para você que está aqui na sintonia da gente, já sabe, 99 graus, segunda, quinta-feira, 11 da manhã, comigo, Natália de Menezes, junto com o Cássio Shoa.
1: Exatamente. Você pode participar do programa, mandar sua sugestão. Se quiser, conversa com a gente, manda emoji, figurinha, a gente adora. Fala lá no nosso WhatsApp, 81-3879-5454. E amanhã, 11 da manhã, estamos aqui de volta com mais 99 graus. A gente espera você.
0: Combinadíssimo. Até amanhã, gente. Tchau, tchau.
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Meio-dia e 25 minutos.

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1: Boa tarde, ouvintes. Começa agora mais um almoço musical que traz hoje o baterista e compositor Rodrigo de Vão Braz e seu sexteto. Um repertório autoral traz melodias intensivas, harmonias com coloridos diversos e a concepção interrupta de improvisos coletivos que ele executa, acompanhado por Salomão Soares de piano, Kimarosca de baixo, J.P. Barbosa de saxofone, Diego Garcia de trompete e Felipe Grisola na bateria. Rodrigo de Vão Braz, sexteto, agora no nosso almoço musical.
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0: Universitária FM apresentando Almoço Musical. Estamos ouvindo Rodrigo Vidão Braz Esteto. Vamos para um rápido intervalo e voltamos já.
1: Meio-dia e 45 minutos.
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7: Vamos a mais uma sequência do nosso momento musical aqui na Universitária FM, que traz hoje o baterista e compositor Rodrigo Vigão Braz e seu sexteto. As faixas são do disco Isolamento Musical.

Rodrigo, Rodrigo Vidão Braz, tem pouco no repertório do disco Isolamento Musicado, aqui no Almoço Musical, que vai para um rápido intervalo e volta com mais música instrumental aqui no Som da 99.9.

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3: É o almoço musical. Na segunda parte do nosso programa, a gente segue com o baterista e compositor Rodrigo de João Braz. Agora numa formação em trio com Tema Rossica, no baixo Salomão Soares no piano e as faixas do disco Carvão. Rodrigo de João Braz, trio, agora no almoço musical.

Encerrando o almoço musical de hoje, ouvimos em destaque o trabalho do baterista e compositor Rodrigo de Dom Braz. A apresentação deste programa foi de Cássio Shoa, a produção de Geraldo Cavalcante. Boa tarde e até a próxima. 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

0: Uma hora e 24 minutos.
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vamos começar o programa de hoje com a música de Juca, com o Humberto Moura, Virações. Depois, Chegou a Minha Vez, produzido de Jamerson Araújo, com Severino Araújo, com a orquestra Tabajara.

0: cultural da humanidade. Estou aqui com o compositor Nuno Pinheiro, ele vai responder a nossa pergunta, ele vai citar o nome de três frevos que a gente ouvir agora no programa. Um frevo canção, um frevo de rua e um frevo de voto. Nuno Pinheiro, diga-me aí um frevo canção.
1: Me come na frevo.
0: Ótimo. Agora o frevo de rua.
1: Tirando em casa.
0: Muito bem. E o frevo de voto?
1: Escolha de exemplo.
0: Então, Santiago. Muito bem. Vamos ver então as músicas citadas pelo compositor Nuno Pinheiro no programa Frevo Patrimônio Cultural da Humanidade.

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Estamos apresentando o programa Todo Patrimônio Cultural da Humanidade. E sempre lembramos aqui, nome dos nossos compositores, para que eles permaneçam com a lembrança dos nossos irmãos. Adelson Machado, José Ferreira, Felipe Barbosa, Vilu, Ibério Noronha, João Edson Freitas, Correia de Castro, Paraíba, José Hernando, Antônio Maria, Marcelo Pessoa, Edécio Lopes, Nelson Pepe, Lourenço Araújo, Rodolfo Medeiros, Lídia Grande Gonçalves, José Constantino, Luciano Emerson, Juvenal Brasil, Alberto Salazar. Vamos agora ver o próprio Chico, que é a menina de Baltazar de Carvalho, com a festa de Zacarias.

0: continuar ganhas a parte desta história.
1: É uma coisa que o Dominicano tem que mostrar o povo de Maracatuz e Carnaval. Agora, tudo muito passado, o povo fazer de hoje, mas demora muito. A gente viu essas muito passadas. É, o povo da Mera, inclusive o povo da meia-noite, um outro, né? O Avocação da Língua, primeiro. É uma batalha pesada, mas vamos conseguir. Vamos chegar no lugar.
2: Programa Sete Patrimônio Cultural da Humanidade. Seguindo com o programa, vamos agora a dizer que apresentamos ao Pedro Salles de Andrade e eu sem marido. Em seguida, está tudo errado. Desde João de João e João São Paulo, de 14 de abril. E Marcha da Folia de Raul Moraes, cultural sem saco.

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0: França é parte desta história.
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7: 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Muito boa tarde para você que está na sintonia da Rádio Universitária 99.9 FM, com retransmissão também pela Rádio Paulo Freire 820 AM. Está começando agora mais um Faixa Livre dentro da programação da tarde da nossa Rádio Pública. Eu sou Natália Demerli, sigo agora com Faixa Livre recheado de música e feito especialmente para você.

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9: Baixa Livre aqui na tarde da Rádio Universitária 99.9 FM, comigo, Natália Zepedi. Vamos agora com mais música com a sexta parte do nosso encontro de hoje.

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0: hoje vai ficando por aqui comigo, Natália Demerri. Muito obrigada pela sua sintonia. Eu te espero sempre de segunda a sexta, a partir das 2 da tarde, com muita música aqui pelas ondas da 99.9 FM. Um super beijo pra você. Obrigada. Tchau.
1: Duas horas e 54 minutos. 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

isso aí, acaba de começar mais um programa Coquetel Molotov na Rádio Universitária FM 99,9. Segunda a sexta, estamos por aqui, no 3 às 4 horas, dois sábados e 2 às 4. Muita música legal, entrevistas, novidades, lançamentos e tudo o que você espera aqui em nosso programa. Eu sou o Jânio Lima e eu fico aqui em minha companhia até o final deste programa.

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1: Uma das doenças que mais matam no mundo é o câncer. Mas agora aqui no Brasil, o diagnóstico até o início do tratamento só não passa nos 5 dias. Já tivemos 300% de tratamento do câncer

para o Papo Molotov de volta na Rádio Universitária FM 99,9, sua Rádio Pública de Pernambuco, e você também pode ouvir em streaming no endereço www.ufpe.br/mtvglobo. E vamos aqui até as 4 da tarde com muito mais música agora nesse segundo bloco.

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0: encontro. Foi um acampamento ao violino, está chegando aqui ao final. Eu me despeço por hoje, eu sou Jonathan essa menina e a gente se encontra logo mais. Fiquem agora com a programação da Rádio Universitária FM, que também tem muita coisa legal para vocês aqui. Tchau.
1: Três horas e cinco.

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17: E aqui lembrando um poeta popular, veja o que ele disse: o amor nasce sozinho, não precisa se plantar, a paixão nasce no peito e a falsidade no olhar. Alô, Recife, alô, internautas, boa tarde. Está começando a maior festa nordestina no seu rádio. É a 99.9, Rádio Universitária FM, emissora educativa da Universidade Federal de Pernambuco. É a nossa rádio pública levando até você, forró, veste e viola, um programa com cheiro de mato e terra molhada. Eu sou Ivan Ferraz na apresentação e Alexandre Silva nos trabalhos técnicos e edição do programa. O nosso muito obrigado pela sua audiência. E agora é com você, meu amigo Alexandre Silva, o seu boa tarde aos nossos ouvintes.
18: Olá, Ivan, internautas, amigos e ouvintes. Muito boa tarde a todas e todos. Sejam bem-vindos a mais uma tarde no Forró Veste e Viola. Hoje é quarta-feira e vamos ouvir a autêntica música nordestina. Agora é contigo, amigo Ivan Ferraz, o comunicador sertanejo.
17: Boa tarde, meu amigo Alexandre Silva, e parabéns pelo seu trabalho. Assim diz a experiência popular, é pra gente refletir.
18: Vale uma reflexão. Não existe ninguém igual a você. Deus quis você único.
17: Olhe, não há distância que nos separe. Você pode sintonizar o forró, veste e viola em qualquer parte do planeta. É só acessar o nosso site. Anote: www.ufpe.br/mtdru. Você acessando esse site vai ouvir toda a programação da Rádio Universitária FM 99.9 Recife, Pernambuco, e o forró veste e viola de segunda a sexta-feira a partir das 16h. Aos internautas, o meu abraço, um abraço do tamanho do Brasil. Agora aumente o volume do seu rádio, que a festa vai começar, abrindo a ponteira do nosso forró com a sequência na arte da cantoria. Meu nome.

0: sequência na arte da cantoria. Aqui eu cumprimento todos os poetas repentistas, cumprimento todos os apologistas da cantoria, enfim, cumprimento todos vocês que estão neste momento em sintonia com a 99.9 Rádio Universitária FM Recife, Pernambuco, ouvindo o forró Berce Viola. Estamos com a sequência na arte da cantoria. Eu lembro mais uma vez que é altamente expressivo o poder de comunicação do violino repentista. Então, nessa sequência, vamos ouvir a dupla Geraldo Amâncio e Nune de França, com o mote: o Nordeste se enche de alegria com a chegada da chuva no sertão. Em seguida, vamos ouvir Maximino Bezerra, uma canção de viola muito bonita e muito engraçada, e que tem como título Canção da Gaga.
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Saudoso Acioli Neto, com o título Quando Bate o Coração.

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Você não vai querer mais deixar de ouvir Forró Veste Viola aqui na 99.9 Rádio Universitária FM Recife, Pernambuco. É um espaço para a divulgação da boa música popular nordestina. Você vai ficar sempre ouvindo o nosso programa ao lado de seus amigos, parentes e vizinhos. Obrigado pela sua audiência. E agora, na sequência musical, a dupla Caju e Castanha canta a composição de Francis Lopes e Castanha com o título Sou Nordestino e Não Nego. Heleno dos Oito Baixos, também atendendo a pedidos, canta de sua autoria, Corpo de Maria Disse.

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Cirola, aqui pela sua 99.9 Rádio Universitária FM Recife, Pernambuco, mantém a tradição e acompanha o mundo moderno, divulgando a boa música nordestina. Agora, na sequência musical, vamos ouvir Maria Lafaiete. Ela canta a composição de Leninho com o título Unha de Gato. Valda do Forró canta um dos seus grandes sucessos com o título Mulher Forrozeira. Carol Maciel chega cantando a composição de Juliveira com o título Flor do Campo.

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aqui a 99.9 Rádio Universitária FM Recife, Pernambuco, e o Forró Veste Viola, um programa autêntico como você gosta. Agora na sequência musical, Raminho do Acordeon, canta a composição de Petrúcio Amorim com o título Meu Cenário. Toinho Vanderlei canta a composição de Ronaldo Aboiador com o título Morena Linda. Tony Melo canta de Soutoria e Xodó a música que tem como título Sabor de Mel.

sua tarde fica mais alegre ouvindo o forró Veste Viola aqui na 99.9 Rádio Universitária FM, Sergipe, Pernambuco. Agora na sequência musical, Aécio dos Oito Baixos canta de sua autoria Meu Roçado. Antônio Paulino canta de sua autoria Filho do Nordeste. Arlindo Moita chega cantando de sua autoria, em parceria com Luiz Pereira, a música que tem como título Isso é Forró.

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coisa maravilhosa.

0: agora vamos a um pequeno intervalo. Continue com a gente que eu volto já.
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3: 99 graus.
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1: Rádio Universitária FM Recife, Pernambuco. Estamos de volta, alegrando os nossos ouvintes. Eu de cá e você de lá, valorizando que é nosso com forró, Mestre Viola, um programa com cheiro de mato e terra molhada. E agora vamos à sequência, o melhor da sanfona. E nessa sequência, o melhor da sanfona, que é uma sequência que valoriza, divulga e enaltece a música instrumental desde a sanfona de 8 baixos ao acordeão de 120 baixos, vamos ouvir Truvinca, um dos seus grandes sucessos, que tem como título Estou de Volta.

aqui o 99.9 Rádio Universitária FM Recife, Pernambuco, e o Forró Veste Viola, autêntico programa regional do rádio pernambucano e de grande audiência no horário. Graças a você que nos prestigia ouvindo o Forró Veste Viola de segunda a sexta-feira a partir das 16h. Agora vamos à sequência do Fundo do Baú. Nesta sequência do Fundo do Baú, vamos ouvir duas raridades musicais com o inesquecível Luiz Gonzaga, o eterno rei do Baião. Inicialmente vamos ouvir Testamento de Caboclo e em seguida Malhada dos Bois.

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aqui a 99.9 Rádio Universitária FM Recife, Pernambuco, e o Forró Mestre Viola. Olha, a gente só tem em mente um objetivo: conquistar e manter a sua audiência. Muito obrigado, continue com a gente. Vamos em frente, que a Universitária FM está com a gente. Agora, na sequência musical, Manuelzinho do Acordeão canta com a participação de Geraldinho Lins. A música que tem como título Deixa Queimar Meu Coração. J. Miquiles canta de sua autoria Queimei Seu Travesseiro.

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0: música nordestina está aqui no Forró Guedes e Viola, de segunda a sexta-feira, a partir das 16h, na Rádio Universitária FM 99.9, Recife, Pernambuco. E o nosso muito obrigado pela sua audiência. Agora vamos recordar, e vale a pena recordar, o mestre Domingos, cantando um dos seus grandes sucessos, com o título Dançador Ruim. A Cisão lá de Serra Talhada, da Fazenda São Miguel, canta a música que tem como título Sanfoneiro Mole. Targino Gondim, lá em Juazeiro da Bahia, também ouvindo o nosso programa. Obrigado pela sua audiência, meu amigo Targino Gondim. Ele canta de sua autoria, Culpa do Meu Coração.
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99.9, Rádio Universitária FM, Recife, Pernambuco, e o forró Vence Viola, crescendo com a sua audiência. Agora na sequência musical, Adelmário Coelho, lá de Salvador, capital da Bahia, ouvindo nosso programa. Obrigado, meu amigo Adelmário Coelho. Ele canta a composição de Ivanildo de Pombos com o título O Gonzagão. Anchieta Dalí chega cantando um dos seus grandes sucessos com o título Sem Ela. Aí vamos recordar os três do Nordeste, um dos grandes sucessos desse trio, os três do Nordeste. É uma composição de Antônio Barros e tem como título Por Debaixo dos Panos. Agora,

Começa agora.

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forró, veste viola, programa com qualidade cultural aqui na 99.9, Rádio Universitária FM Sergipe, Pernambuco. Agora, na sequência musical, vamos ouvir Luiz Caldas, também ouvindo o nosso programa lá em Salvador, Bahia. Luiz Caldas aqui, vamos recordar um grande sucesso de Luiz Caldas cantando com a participação de Luiz Gonzaga, a música que tem como título Amazonas. Vamos recordar, e vale a pena recordar, Pinto do Acordeão cantando um dos seus grandes sucessos com o título Matuto Teimoso. Aí o dia vai terminando, a noite vai chegando, é hora de reflexão. É hora de reflexão, ouvindo Luiz Gonzaga, o eterno rei do Baião, cantando Ave Maria Sertaneja. Composição de Júlio Ricardo e Jorge Oliveira. Gravação 1964. Música.

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1: 5:59.
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1: Olá, e você que nos acompanha pelas plataformas digitais. Estamos começando o programa Fora da Curva. Eu sou Maria Eduarda Rocha, jornalista e professora do Departamento de Sociologia da UFPR. A escalada das tensões nos embates eleitorais na esfera estadual e federal atingiu um patamar muito preocupante nos últimos dias. Na eleição para o governo de Pernambuco, o grupo de João Campos acusa Raquel Lira de patrocinar com recursos públicos um suposto gabinete do ódio encarregado de orquestrar ataques à candidatura dele por meio do perfil nas redes sociais. A governadora nega as acusações, enquanto aliados atribuem à equipe de João Campos a produção de cartazes apócrifos com ofensas misóginas e ataque à memória do marido dela. No pleito para a República, as polêmicas mobilizam agora o STF, onde pegam suspeitas de vazamentos telefônicos que tumultuam o processo eleitoral e provocam uma grave crise institucional. Para avaliar as denúncias que ocupam o judiciário local e nacional, é preciso entender melhor os interesses em jogo. Por isso, Fora da Curva pergunta: quais os projetos políticos em disputa por trás desses escândalos? Para conversar sobre isso, convidamos Betânia Ávila, pesquisadora do SOS Corpo e Instituto Feminista para a Democracia. Seja muito bem-vinda, Betânia. Também recebemos Eduardo Mara, professor do Serviço Social da UFPE. Obrigada pela presença. Participa ainda da conversa Jorge Cavalcante, jornalista da Marco Zero Conteúdo, um grupo de jornalismo independente que é parceiro do Fora da Curva nessa cobertura eleitoral. Vale a pena você acompanhar o site dos canais da Marco Zero Conteúdo, onde Jorge Cavalcante está publicando toda semana a coluna Eleição nos anos de 2001. Seja muito bem-vindo.
2: Boa tarde a todas as pessoas que nos ouvem.
1: Lembrar você ouvir que o Fora da Curva também é transmitido ao vivo pelo canal no YouTube da Rádio Paulo Freire. Lá você pode enviar perguntas e comentários. A discussão sobre os projetos políticos em disputa nessas eleições precisa começar analisando a crise que envolve o Supremo Tribunal Federal, com uma disputa aberta entre os ministros André Mendonça, relator do inquérito do Bolsonaro, e Alexandre de Moraes, relator dos processos que envolvem os atos golpistas de 8 de janeiro. Para quem não está acompanhando o caso, a crise se agravou quando Mendonça pediu à Polícia Federal para levantar no celular de Daniel Mercado mensagens trocadas com Alexandre de Moraes e com o Procurador-Geral da República, Paulo Gomes. E foi além. Mendonça quebrou o sigilo do relatório, liberando para a mídia as mensagens que indicavam a proximidade de Alexandre de Moraes e Paulo Gomes com o banqueiro Daniel Mercado, o pivô da maior fraude financeira da história recente do Brasil. Eu queria começar com vocês analisando esses últimos acontecimentos. Quem gostaria de começar? Eduardo?
3: Eu vou primeiro agradecer o convite. Acho que o Fora da Curva é talvez mais um exemplo de extensão que nós temos na universidade, de debate público, de ideias, da nossa vida aqui. E cumprimentar a Betânia, o Jorge, um prazer enorme de poder contar com vocês e todo mundo que está nos ouvindo. Tanto uma vez que eu tinha aqui no Ponto Press, nós conversávamos sobre as denúncias em relação ao Bolsonaro que recaíam sobre o candidato Flávio Bolsonaro. Naquela ocasião eu dizia o seguinte: ora, é difícil entender por que o sistema de direito no Brasil focou tanto no caso de Bolsonaro, sendo que eles estavam tão envolvidos. Eu diria que agora é mais fácil entender isso. É exatamente porque o

Pode ser que agora somos frustrantes com o governo. É porque elas são assim, estranhas. Porque fazer política no capitalismo depende de relacionar com esses setores que têm poder político. Veja, então isso não é a novidade, então. Mas a novidade é porque sim, tocaram tanto nisso e agora a gente consegue saber exatamente por quê. Isso queima um conjunto de instituições da República que esses setores ficaram nessa demanda. É mais importante para esse movimento inverter a institucionalidade das eleições do que somente ganhar a política. Elas têm um projeto de poder.

forma de exceção, tanto como Kenny fez em Alto Rio. Ele disputou eleições, conseguiu maioria no parlamento. No primeiro momento que ele consegue maioria, estando muito, muito bem, ele vai e destitui 5 ministros da Constituição Federal. O argumento para destituir esses ministros em El Salvador é o envolvimento deles com a antiga política, com a política tradicional e o

sentença de encarceramento em aço, de fim das garantias legais, esse é o modelo que nos falta. Seja 5 dos candidatos de extrema-direita estão reivindicando a escola. Para este modelo ser possível, é necessário derreter as instituições judiciais. Então, é um projeto. É um projeto que não passa só pela gente não estar acostumado daqui, das eleições de 4 anos, quem vence, leva. Não, eles estão se preparando para o cenário de ganhar as eleições.

0: Então, bom dia a todos que estão aqui presentes nesse debate e aos nossos ouvintes e nossos ouvintes. A gente tem um prazer estar aqui nesse debate tão democrático, num momento que a gente precisa mais do que fortalecer a democracia. Eu queria começar um pouco dando continuidade ao que já foi dito aqui. Eu acho que a gente está vivendo, porque mundialmente e historicamente, uma democracia liberal, né? Que é a democracia do capitalismo. Né? Ela se forma como um processo político que está diretamente vinculado à formação capitalista. E eu acho que nesse momento do capitalismo, de expressão neoliberal, mesmo essa democracia liberal, burguesa, representativa, ela precisa ser desestruturada para garantir o alcance da acumulação da riqueza que está posta agora nessa expressão do capitalismo atual do neoliberalismo. Então, não é à toa que é o capital financeiro, que é a burguesia financeira que está dando as cartas, né, como já foi dito aqui. Então, eu acho que tem projetos, sim. Né? Eu acho que tem projetos, a direita e a extrema-direita, eu acho que a direita no Brasil se fundiu aí com a extrema-direita, de tipo de as nuances aí, nesse reacionarismo, inclusive. Tem um projeto de desestruturação do Estado, né? De desestruturação das instituições que sustentem minimamente um jogo democrático, político, que assegure a todos uma participação, pelo menos através do voto, que é da delegação, né? Que já é algo que deixa de fora o povo, de fato. E eu acho que tem e também um Estado que realmente não mais exista minimamente no social, na reprodução social da classe trabalhadora. É também um Estado que desafio, para exclusão. Né? Então, eu acho que tem projetos, eu acho o outro projeto, tem um projeto que eu acho que está na comunidade também do outro lado, mas tem uns projetos também de movimentos sociais. Eu acho que, considerando tudo isso, eu acho que tem um projeto progressista que quer transformar a democracia liberal burguesa em algo possível, garantir minimamente alguma coisa parecida com uma democracia social, né? E eu acho que tem os movimentos sociais que querem que reivindicam a democracia, para a transformação da democracia. Para nós feministas, inclusive, a gente reivindica a democracia para expandir e aprofundar essa democracia, porque, inclusive, as mulheres, nós não cabemos, né? Porque as instituições, elas não cabem nunca aos recém-chegados e as recém-chegadas no jogo da construção da cidadania. Bom, vou começar um pouquinho.
1: Bom dia, bom dia às pessoas que nos ouvem. Estar aqui na Paulo Freire é uma satisfação imensa. Acho muito importante que o panorama maior sendo a área do Estado, a gente entender que o jogo, a disputa é uma maratona, né? Porque às vezes a gente se vê na coisa assim, né? Mas a disputa é longa. Sobre o FTF, propriamente dito, talvez seja uma briga que a razão e o acerto estejam nos dois lados. Já se sabe que nenhum nosso exercício seletivo, as apurações, focando em Alexandre de Moraes e deixando de investigar, por exemplo, a Simone de Marques, o discurso, o relatório da PF, já traz a informação que também há essas pessoas, esses ministros citados nas relações convocadas. Então, o negócio se recebe aí na sua condição de relator. Mas também já parece muito bem demonstrado que o Moraes teve uma relação inadequada com o Bolsonaro. Né? O camarada não podia, na condição do ministro, estar sendo consultado de uma forma tão informal e próxima, telefone, ele já sabia que o Master tinha um risco de um calote gigantesco na praça. E aí a gente volta ao que Eduardo nos traz, né? Esse cenário de um acerto no caso de uma das partes favorece esse direito institucional que a Cristina Mendonça quer fazer. O erro de Mendonça é um erro processual e algo distante, talvez, das pessoas de carne e osso entenderem o que é que diz o código de processo, como é que ele deve ser, qual é o relator.
0: É que ele agiu como agente de investigação, que na verdade é só tem supervisional, professor.
1: Exato.
0: Mas isso
1: talvez mais distante da população. A população talvez seja mais fácil entender que o ministro é de um trato de 50 milhões, então talvez isso comunique. É mais fácil no sentimento que a extrema-direita quer alimentar para derreter mesmo o STF, derreter o status quo nesse estado que a gente entende de uma democracia perfeita, mas ainda assim, algum nível de democracia.
0: Será que a gente não pode pensar, então, com essa parte da instituição, com o partido dentro da instituição, a partir do comportamento do ministro André Mendonça, na mesma medida em que ele, como magistrado, não respeita as regras do jogo, né, extrapola as suas prerrogativas, né, e ataca os seus colegas, e agora teve o retorno, né, de Alexandre Moraes, que pediu a investigação sobre a sua conduta na condução dos processos. Será que a gente não pode pensar também o quanto aquilo que o Eduardo falou em termos mais estruturais, a gente pensar assim, uma coisa inteira, a representação da própria extrema-direita no interior das instituições que deveriam, inclusive, fiscalizar o jogo democrático?
2: A Betânia disse uma coisa que eu acho muito preciosa. Quando ela diz os movimentos sociais, a esquerda tem um projeto. Ela diz, bom, nós temos um projeto que vai além dos limites dessa democracia. Só que esse projeto, nesse momento, está longe de ser limite. Nós temos um período muito difícil das forças progressistas. Eu não estou falando das forças eleitorais, aqui estou falando da classe trabalhadora organizada. De quando a gente enfrenta isso e a gente tem ao mesmo tempo descrédito da política, quer dizer, você tem uma crise política prolongada e desconfiança de todas as instituições. Nós temos isso no Brasil pelo menos desde 2013. Isso se aprofunda enormemente a partir de 2017. Nesse cenário em geral que faz surgir forças reacionárias, eu diria forças de corte fascista nesse país. Isso é que faz aquela série de fragilidades do ponto de vista de uma sociedade democrática, que todas as instituições de uma democracia liberal têm, ou seja, como o poder econômico atravessa todas elas, mesmo que for faz com que isso que já esteja lá possa ser aproveitado em sentido reacionário, percebe? Veja, a crise da democracia ela pode ter um sentido progressista. Se a gente for conseguir colocar em pauta uma democracia da maioria, uma democracia que supere os limites da democracia liberal, ela está em pauta um retrocesso da democracia. Eu acho que as forças reacionárias agiram com muita fé, porque elas investiram na denúncia do caso Bolsonaro sabendo que não é isso, e sabendo que poderiam infiltrar o STF. E estratégico de cada por isso a denúncia seletiva, e não à toa ela veio de um ministro indicado por Bolsonaro. Então tem uma, na minha opinião, tem uma estratégia de tudo que já repercutiu. Essa semana, os jornais liberais, os grandes jornais, eles não estavam, eles tinham críticas ao ministro do STF, ao Alexandre Moraes, né, apoio, críticas abertas a ele, no Estadão mais ainda, eles nunca endossaram o discurso de impeachment do STF. Essa semana tivemos três principais militares, o Estadão foi o primeiro, com o processo de se liberar, a Folha, o segundo e o Globo, os três militares falam na possibilidade de impeachment do ministro pelo Senado, caso o Alexandre de Moraes não se afaste ou não tenha tomado outra decisão. Ou seja, legitimado. Isso não vai parar na Alexandre de Moraes, próprio. Mas é um precedente muito precioso que nós temos no impeachment do ministro do STF, porque eles estão batalhando para conquistar uma maioria do Senado para ter a demissão.
0: Eu queria falar um pouco disso, mas eu queria falar agora uma perspectiva feminista, que é como se fosse por trás, outra dimensão do que está por trás. Eu queria trazer aqui, bom, tanta crise no STF, como todas as candidaturas aos cargos que trazem uma questão muito importante para discutir essa, neste momento no Brasil, a partir da democracia liberal, que é a instituição da família. Né? Os candidatos da direita e da extrema-direita perseguem as feministas, perseguem as feministas só porque a gente defende a legalização do aborto, que somos contra o estudo, não sei lá. Perseguem as feministas dizendo que nós somos queremos desestruturar as famílias. Né? E perseguem as famílias, agora vem a desqualificação do voto das mulheres, que a tirar o voto das mulheres como capacidade de racionalidade, na defesa da família, no que dizem da família. A família é uma dimensão fundamental na sustentação do projeto da extrema-direita. Por um lado, eu queria salientar isso. Inclusive porque esse sistema precisa de oprimidos e os fundamentalistas religiosos que se transformaram em coisas econômicas e políticas são os reordenadores de uma ordem social patriarcal, racista e capitalista. Então, eles são fundamentais e eles dão a dimensão ideológica e a sustentação para os discursos da extrema-direita regenerativa. Como eu sou um pai de família, né? Quando o cara já foi acusado de estupro, quando o cara já foi acusado de corrupção, então ele se requalifica publicamente dizendo eu sou um pai de família. O mesmo cara que bate nas mulheres, né? Por isso que esse desvendamento da família pelo feminismo é tão combatido, né? Que torna nós, as feministas, um alvo dos fundamentalistas que sustentam uma dimensão de sustentação dessa extrema-direita. E aí eu quero dizer também que eles estão no parlamento, né? Mas eles estão no FDF também. Não lembre que o Mendonça, quando foi escolhido, ele foi escolhido como um terrivelmente evangélico. Né? Então, ele foi ali com um papel concreto de sustentar uma perspectiva reacionária, conservadora no sentido reacionário, e da extrema, do projeto da extrema-direita. Mas, do outro lado, também pode observar que, tanto no caso do Mendonça como no caso do Moraes, a família está diretamente ligada a isso, que é o patrimônio reagido, né? Esses patriarcas que tomam pessoalmente os seus próprios interesses, os seus lugares de poder no Estado, no parlamento, no judiciário e muitos também no executivo. Então, é impressionante como o caso quando vem à tona, tem que vir à tona também o circuito familiar, e o circuito familiar como a parte escondida das relações nesse caso do capital financeiro e muito atrasado com o STF.
3: Mas é muito importante, eu não tenho dúvida de que as relações de gênero estão no centro das disputas políticas. No mundo contemporâneo, no Brasil, então, nem se fala. Você que chegou agora, nós estamos conversando hoje no Fora da Curva sobre quais os cenários do projeto político que disputa nessas eleições, levando em conta na esfera nacional a crise institucional provocada pelos interesses políticos em jogo no STF, e em Pernambuco, a própria declaração entre os grupos de João Campos e Rafael Lima. Participam da conversa da Tânia Ávila, pesquisadora do SS Curto, do Eduardo Mara, professor de Sociologia do Serviço Social da UFPE, e com Jorge Cavalcante, jornalista e analista político da Marco Zero Conteúdo. Perguntas e comentários são sempre muito bem-vindos. Eu acho que antes da gente passar para a esfera estadual, eu queria pegar um gancho do que o Eduardo falou, que diz respeito ao papel da mídia nesse derretimento institucional, por exemplo, da Centro de Justiça, nessa crise das instituições, dos créditos que se tenta atribuir às instituições, esse sentimento de sistema que é alimentado, né, que eu diria sistematicamente, inclusive pelo discurso anticorrupção. A corrupção é um fato muito importante, precisa ser combatido sem dúvida nenhuma, mas essa construção mediática em torno da corrupção leva, né, alimenta esse sentimento do sistema. Se você pensar, por exemplo, que a cobertura mediática, inclusive, iguala, né, os casos. Né? Há uma tentativa, por exemplo, de dizer que as acusações positivas do presidente Lula são equivalentes ao caso Master, ao caso das fraudes do INSS e ao caso do Bartolomeu, né, o filme sobre o presidente Jair Bolsonaro. Então, como é que vocês veem esse papel da mídia no ataque às instituições, né? Ou pelo menos no ataque

0: polarização social, a verdadeira polarização social, né? Entre os bilionários, né? E os outros, né? Como é que vocês veem, então, o papel da mídia na expansão, na repercussão desse sentimento antissistema a partir, por exemplo, da cobertura da crise no STF?
1: O tema do programa de hoje é quais projetos estão em disputa, né? A eleição ainda não aconteceu, a população ainda não foi à rua, mas já dá para fazer um salto que a gente perde, esse debate de campo democrático perde, quando a gente vê candidatos da presidência colocando na rua teses que até então não estavam na praça pública. Por exemplo, o Zema falou em criança trabalhar e deu como exemplo nos Estados Unidos que a criança entrega jornal por centavos. Fernandes, seus apoiadores, falam na revisão do voto universal, por meio do voto da família, que aí caiu no colo do marido. E essas propostas, entre aspas, muitas vezes vêm no mundo sem autocristalização. Então aí, caindo na sua pergunta, a mídia acaba sendo um propagador daquilo, sem problematização, sem contextualização, sem nenhuma revisão, conferindo às vezes ao proponente uma habilidade que o camarada nem tem. O Zema tem se mostrado na campanha, não é uma crítica a ele, mas ele tem se mostrado um absoluto ignorante, no sentido de ignorar algumas coisas, o que fala, procure suas propostas que ele tome para combater a violência contra a mulher, a influência para vender o Brasil nas embaixadas. Então, assim, é uma coisa quase distópica. E as propostas de um debate público sem qualquer problematização, e não sei se eu fosse editor, talvez aquilo ali nem merecesse levar a manchete, né? Porque o camarada foi, ele falou tal coisa que eu tenho obrigação, eu preciso precisar aqui, mas eu vou divulgar para contextualizar, porque aí a proposta que eu de hoje já é substituída pela proposta que eu de amanhã. E a gente acaba botando muita coisa na praça, sem ter temerado, sem ter que ainda o trabalho do jornalismo.
0: E eu acho que tem também o próprio uso de uma figura retórica muito comum, a ideologia, que é a balança, né? Que é a ideia de se instalar a mídia no lugar da balança, tem um lado um peso do outro, tem um peso do outro, e como se as coisas se equivalessem, e que na verdade o resultado disso é a rejeição de ambas.
1: Esse próprio termo da polarização legitima isso. A gente não tem 50 deputados do PSTU no Congresso pedindo a reestatização das curvas, mas tem 50 deputados do PNU pedindo uma série de coisas que são inadequadas. A gente está dizendo

a mídia corporativa tradicional, desses três grandes jornais que eu falei agora há pouco, e existem os veículos de comunicação que são controlados pelas big techs e que imprimem e subordinam todos esses outros. Um dos dois é muito confiável, não é? Vamos falar primeiro dessa mídia tradicional, no Brasil. Essa mídia tem historicamente uma relação com dois polos da classe média, né? Um polo de uma grande burguesia interna do Brasil, que está expresso, por exemplo, na FIESP, nesses mecanismos, de Estados Unidos, que é uma relação muito forte com isso, e com o capital financeiro. Esses dois setores, as setores dessa burguesia, que não apoiam o reacionário, não apoiam a extrema-direita, mas não tem um fundo reacionarismo na extrema-direita. Ter uma extrema-direita, um reacionarismo sob controle, o sonho da Rede Globo é um bolsonarismo sob controle. É um neofascismo existindo no controle. Por quê? Porque ele faz com que qualquer governo, seja de uma coisa mais progressista ou mais conservador, fique refém dos interesses da própria nação. Já é evidente que a família Bolsonaro tem este programa, né? A base que eles movimentam é uma base de classe média alta. É a base mais fiel ao programa. Mas o programa mesmo beneficia esse grande capital. Veja, é isso que faz com que estes setores morrem muito, batendo essas propostas extremamente reacionárias, porque eu quero que elas continuem isso como ameaça constante ao sistema democrático. Porque essa ameaça constante me interessa. Porque ela me permite negociar e colocar um governo progressista, como foi isso que o governo Lula, sempre nas cordas, sempre ameaçado. Veja como o plano, mesmo sendo político, foi a religião da lei da responsabilidade.

0: um grande problema, né, de todos os governos, que botam os governos em ameaça, inclusive de vítimas, de instituição e tal, colocar nas cordas da nossa população. Acho que isso nos ajuda bem. Nesse segundo, essa segunda mídia, que são as Minitec, ela tem subordinado isso. Então, veja, existe linha editorial no Chico, existe linha editorial no Facebook, existe linha editorial no Instagram. A gente percebe quando as postagens são canceladas, ou quando elas não têm o mesmo alcance. E veja que mesmo para a mídia tradicional, a postagem tem seu alcance nessa frente. O que alcança nessa frente? Aquilo, a voz da pequena cultura. Pequenas pessoas, as grandes pessoas não alcançam nada. Não é porque as pessoas não têm interesse, né? Então, a política editorial para que esse interesse não seja criado. Então, essa eu acho que isso nos ajuda também um pouco a relação da mídia.
1: Bom, eu acho que a mídia corporativa, ela tanto é ligada aos sistemas da burguesia financeira, quanto elas são também parte dessa burguesia, né? A elas interessa também os projetos de direita nesse apelido direita e extrema-direita. Tem uma coisa impressionante na Globo que ela diz assim, na propaganda dela diz, Globo é água. É uma revelação muito difícil. Fazer uma análise periódica, será que é uma dimensão, é uma análise para entender esse jogo aí. Tem uma coisa, a grande língua, por exemplo, ela não faz nenhuma diferença quando tem acusações, processos, algo que já foi comprovado de corrupção, que é entre quem está sendo apenas acusado, os processos que estão em andamento e os processos que já foram comprovados que as coisas existiram. E isso ajuda a botar todo mundo, em todos os partidos, na mesma, em todas as propostas no mesmo plano, né? Então, a mídia, a grande mídia, confunde profundamente quais são as dimensões, as distâncias das responsabilidades nesses termos. E é muito impressionante para ver as contradições. A Rede Globo, ela se faz de uma toda a questão da racial, das mulheres, nas novelas, isso e aquilo. Mas eu acho que a população, e eu aqui estou falando diretamente para as mulheres, quer dizer, a gente tem que prestar mais atenção nessas coisas, tá certo? Fala de uma independência, de uma autonomia das mulheres na novela e vota contra qualquer programa social, qualquer reestruturação, por exemplo, do mundo do trabalho, que garanta uma cidadania para as mulheres trabalhadoras, né, que são mulheres, na maior parte, no trabalho precário, sobretudo as mulheres negras, mas são as grandes estrelas. Então, é um jogo muito difícil, inclusive, para você desvelar e desvendar do ponto de vista de quem está do outro lado desse projeto, também, que são nós, os movimentos sociais, tá certo? Então, é uma luta tentando essa democracia, para avançar numa democracia com justiça social. Então, eu acho que tem uma coisa. No plano político, quando você não conhece nada do que é que estrutura esse mundo, é muito difícil compreender esse mundo. Né? Por isso que eu acho que a mídia alternativa é tão fundamental no sentido. E a mídia alternativa está, de fato, numa luta contra a hegemônica. Né? É tão fundamental para que não só a gente conheça o que é esse jogo político, mas quais são os interesses que estruturam esse jogo político. Né? Porque, no fundo, a gente está falando de uma democracia com justiça social e uma democracia cada vez mais racista, mais capitalista, mais genocida, né? Mais excludente. Então, eu acho que junto com as discussões das eleições, a gente também tem que aprofundar os debates, pelo menos de uma maneira acessível, né? Do que é, de quais são as tramas que estão aí sustentando esse jogo político voraz e absolutamente mercantilizado. Né? Eu definição, né, uma pré-definição do grau de jogo de poder que está
2: sabendo. Então, antes de seguir para a discussão sobre o cenário estadual, eu gostaria de fazer um convite a você que nos escuta. O Fora da Curva começa a partir da próxima sexta, 11 de setembro, a série especial O que decide o seu voto? 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Na série, nós vamos conversar com especialistas, pesquisadores e representantes de movimentos sociais sobre temas fundamentais e que não têm sempre muito espaço na cobertura da mídia comercial. Vamos falar de soberania, de políticas públicas, de segurança pública e, claro, continuar analisando os cenários até o dia da votação. A conversa que estamos tendo hoje no Fora da Curva já prepara o terreno para a discussão desses temas. A série vai ser transmitida não apenas pelas emissoras da rádio OFE, mas também pela TV U Recife, canal 11.1, ao vivo, a partir das 11 horas, no mesmo horário que você já sintoniza o nosso programa. Eu gostaria agora de passar para aqui, o Estado também não está menos animado, né? O cenário federal está essa confusão. Em Pernambuco, a campanha eleitoral virou caso de polícia. A Polícia Federal investiga a existência de um gabinete de ódio ligado à governadora Raquel Lira, a partir de denúncia feita por um aliado do ex-prefeito João Campos, o principal adversário dela nessas eleições. A denúncia sustenta que o suposto gabinete do ódio seria financiado também com recursos públicos e utilizaria perfis digitais para difamar opositores políticos. Poucos dias depois da denúncia da Repercussão Nacional, surgiram cartazes com conteúdos misóginos contra a governadora Raquel Lira e que atacavam a memória do marido dela, que morreu em parto justo no dia do primeiro turno da eleição passada, quando Raquel disputava o primeiro mandato. A confusão agora é para saber quem foi o responsável por esse jogo baixo, que, evidentemente, até aqui, favorece a governadora Raquel Lira, porque os cartazes são dignos mesmo de indignação. Eu queria começar com você, João. Onde é que isso tudo vai parar?
3: Quem tem que responder é a Polícia Federal. Ela está no caso, no caso dos cartazes, com determinação do juízo de garantia da Justiça Eleitoral, atendendo ao pedido da coligação da governadora. Essa expressão gabinete do ódio é muito tentadora para a imprensa e costuma ganhar no chefe. Eu lembro que é uma expressão trazida do Plano Nacional Tacado, quando o Bolsonaro ganha a eleição e começa a girar essa estrutura contra aliados que se desempenham ao longo da gestão. Eu não gosto de usar muito essa expressão, porque acho que essa expressão comunica pouco. O que eu percebo é que há, e aí há dos dois lados, Raquel tem o seu e João tem o seu, há um ecossistema de páginas, algumas populares, outras de bairros, outras apócrifas, outras assinadas por pessoas ou profissionais ou com influências, que giram em torno de interesses ou favoráveis a um ou contrários a outro, dependendo desses cursos. Como esse sistema é financiado, aí fica a pergunta. Alguns é possível perceber que são financiados da forma da imprensa tradicional. Do mesmo jeito que o governo configura uma tribuna na Globo, que se chama Jornal do Comércio, como o Diário do Pernambuco na Folha, essas estruturas governamentais também patrocinam algumas dessas páginas por meio de banners. O dono do empresa de um banner, com publicidade, é remunerado por ele. Isso tem algum crime? Não. Isso é um formato que a entidade adicional se financia a leve. Em uma faculdade já era dessa forma. O que é que precisa se ver nesse caso? Eu vou juntar para eles, tem aí toda uma capitalização que os jornais ainda não alcançam, que as páginas que têm um milhão de visualizações são muito vivas. Tem que entender se tem crime nisso. Porque difamar é crime, né? Então, eu particularmente não acredito que esses cartazes tenham sido feitos nem pelo comando da campanha de João Campos, nem pelo comando da campanha de Raquel. Pelo comando da campanha de João Campos, quer dizer que isso poderia se voltar contra ele mesmo, à medida que vilaniza Raquel e vilaniza o autor dessa calúnia. E no caso da coordenação da campanha de Raquel, eu também acho que não, porque uma de campanha é algo profissional, né? Pode ter uma regra moral baixa, pode ser jogado muitas vezes, mas são pessoas que pensam com uma racionalidade significativa. Qual é o perigo ali? O perigo são os apoiadores, né? aquelas pessoas que estão dispostas a fazer certas coisas, que às vezes nem são pedidas. Você acha que está tendo uma ideia brilhante e quando vê, está fazendo uma grande besteira. Então, esse tipo de movimento, nem sempre o chefe do grupo, digamos assim, ou a liderança do grupo tem controle. Mas aí as pessoas precisam responder. Não é tão difícil, talvez não seja tão difícil assim saber quem colou um dos cartazes na parede, porque em muitos locais, no bairro do Recife, ali na rua Marquês de Olinda, na esquina com a Travessa da Manhã, um desses cartazes foi fixado num local que tinha uma câmera muito próxima a ela. Então, se a Polícia Federal requisitasse que essa câmera estivesse funcionando na hora que o fato ocorreu, a pessoa que colou isso talvez tenha sido registrada.
2: Já estão circulando, já essas imagens já estão circulando, né?
3: Não, aquelas imagens são outras imagens.
2: Ah, é?
3: É, a imagem que está circulando é a imagem da prefeitura, que mostra três homens colando cartazes no poste, mas a imagem não mostra que cartazes eram pegamentos. Aí eu volto nessa minha fala, os dois filmes. Quem entende de política, já foi prefeito de política, já dizia que essa campanha não seria uma campanha fácil, meio que polo aquático, da água para cima. É uma coisa da água para baixo, que é bruto e no caso de polícia, né? A Polícia Federal vai investigar. Acho que foi bom ter sido a Polícia Federal, porque se fosse a Polícia Civil ia ter uma outra camada de complicação, porque a Polícia Civil está na estrutura do governo. Então, a pior coisa que a gente também quer é que uma investigação diga algo e no final das contas não ia ter uma investigação. Se vai ter uma investigação, é que se a investigação seja vista pela comunidade, pela população, uma investigação eficiente e eficiente mesmo. A investigação tem que ser eficiente. Uhum. Então tem que ser visto, porque se você investiga, você precisa levar alguma linha de investigação em consideração, e a investigação precisa ser eficiente. Precisa apontar algo, mostrar o conjunto probatório daquilo e seguir o passo de
2: isso. Okay. Então, eu acho que tem uma coisa muito nessa disputa política, por exemplo, que o governo do Estado, pegando dois candidatos majoritários aí, tem uma coisa muito esquisita, que é a candidata à reeleição, ela inventou um termo que se chama pernambucanista, que aliás um termo provinciano, que pode sustentar uma xenofobia facilmente, para dizer da sua neutralidade. Primeiro eu queria dizer que não existe neutralidade na política. A neutralidade é sempre uma forma de você esconder de que lado exatamente você está. Ou então querer jogar com todos os lados para tirar algum proveito. Né? Então é uma espécie de jogo, né, de esconder para ganhar alguma coisa. Mas não existe neutralidade. Mesmo nós, qualquer cidadão comum que diz, para mim tanto faz, um livro com bolsonarismo, está querendo esconder alguma coisa. Está, né, querendo dizer que é, do meu ponto de vista, do pior lado aí da extrema direita. Então, eu acho que não existe qualquer coisa na política. Por isso, eu não sou isso nem sou aquilo. Eu acho que é um oportunismo despolitizador. A segunda, falando desse mesmo, desse conflito, é que a candidata, o partido dela tem um candidato. Eu acho que isso mostra também como esse conflito tem uma forma despolitizada, oportunista, né, de você jogar com a relação entre as eleições estaduais e as eleições nacionais. É muito esquisito isso. Você ser do mesmo partido e você não dizer que você não tem um candidato. Né? Então eu queria acentuar essa coisa da neutralidade espiritizante. Eu acho que a gente está numa situação difícil, né? Porque também esse jogo pirotécnico, né, que sempre sustentou a outra candidatura, também é bastante
1: é bastante voluntarista, né? Porque uma das coisas também das propagandas é que há um voluntarismo. Primeiro não prestam conta, né? E depois fazem como se fossem fazer governos mágicos. Não tem nenhuma sustentação nesse propósito. O máximo tem como a direita faz para inspirar em El Salvador sem saber o que é exatamente. Né? Eu acho que, por exemplo, a candidatura do governo Lula presta conta, né, e faz algumas propostas. Né? Você vai ver se você está de acordo ou não. Mas, do que eu vejo na televisão, é o único governo que está prestando conta do que fez no seu, durante os 3 anos em conta de mandato.
2: Impressionante, né? Como a Fazenda é tão propositiva das políticas públicas e tudo isso é completamente soterrado, né? Então, assim,
0: na verdade, a disputa por meio de ir para esse lugar que eu tenho político, né? Para esse tipo de estratégia, o que é que isso é?
2: Se traduz uma diferença programática entre as duas principais candidaturas do governo de cada um.
0: É porque não tem diferença programática de fundo que você vai para esse lugar. Você pode dizer que o contenhado é diferente, né? A presença da extrema-direita do reacionarismo na base da família é visível a olho nu. Mas a diferença do programa e das propostas para o governo de Pernambuco, inclusive no campo da segurança pública, é muito, muito parecido, é tudo muito parecido. Então você vai para esse lugar, porque a diferença é programática não existe.
2: Mas em Pernambuco, hoje tem uma sinuca de luto.
1: Posso acrescentar só uma coisa?
2: Sim, por favor.
1: Eu queria dizer também uma coisa. Para as mulheres e para os homens, não acreditem que quem veste roxo está defendendo as mulheres. Porque isso é parte do oportunismo, tá certo? Você nem dialoga com o outro. Você não recebe o outro social. Você é o menor orçamento do governo do Estado ou da Secretaria das Mulheres. Não tem nenhuma política, nem de um lado nem do outro, de inserção e qualidade das mulheres no mundo do trabalho. As mulheres no mundo do trabalho fazem trabalho para ganhar uma renda e fazem trabalho de produto de domínio. Não tem nenhuma política proposta. Tá certo? O programa de saúde do governo desse governo se falava com a carreta das mulheres. Isso é uma expressão de um descaso, de uma desqualificação. Né? São os projetos de profissionalização, de educação, que considerem as mulheres e a desigualdade das mulheres, sobretudo das mulheres negras. Quer dizer, essa é uma outra coisa do jogo, né? Dessa falsidade, da capturação rebaixando, utilitarista, das propostas dos movimentos sociais que estão lutando por um outro mundo possível. Né? Eu acho isso um absurdo. E eu queria aqui botar o meu protesto. Né? Você usar os signos, né? Os símbolos e as proposições dos movimentos sociais, rebaixá-las, não se comprometer com elas e usar isso, seus signos e seus símbolos, como parte da sua qualificação.
2: Eu queria que vocês fizessem já a consideração final.
4: Eu não estou em pergunta na assunto do bico, mas é isso, né? A regra desse jogo é uma regra que não favorece muito o campo popular, que não tem estrutura, que não tem o dinheiro. A eleição é uma. É um desafio, a gente que se vê como um democrata, sendo disputado entre regras que não nos ajudam, e as pessoas que se abraçam práticas não democráticas conseguem se consolidar muitas vezes nessa queda desse jogo, onde a gente precisa construir um novo mundo enquanto a gente se consolida nesse, que é uma coisa difícil demais, né?
2: Claro. Comentário rápido.
0: Obrigado de agradecer de novo a oportunidade de ter feito um grande desafio para a comunidade que estava no primeiro-ministro da universidade, olhar para os setores organizados da classe trabalhadora, porque o setor político é o melhor caminho para a gente ter voto neles. É quanto os candidatos se aproximam desses setores organizados. Essa é uma coisa. E a segunda coisa, em Pernambuco, isso é muito importante, enfrentar uma política de segurança reacionária. Pernambuco diminuiu 2,9% no número de mortes violentas.

0: dialogar com os movimentos sociais e propor algo realmente diferente. Né?
1: Para terminar, eu queria dizer que ontem à noite aconteceu um debate absolutamente fantástico, esperançoso, que eu acho que a esperança vem da luta, que foi um debate entre os movimentos feministas aqui de Pernambuco, pós-mulheres, as mulheres negras e outras organizações feministas, com as candidatas, né, mulheres de esquerda. Foi um debate genial, onde teve as propostas das candidatas para a questão do trabalho, para a questão da legalização do aborto, para a questão da violência, para todas as questões, para a questão da justiça socioambiental, para todas as questões que de fato interessam. Foi maravilhoso.
2: Onde é que o ouvinte é o último encontro, doutora? Você vai estar no sábado, no YouTube?
1: Ele está registrado e eu posso mandar para vocês onde vai ficar disponível, tá certo? E queria dizer que o único candidato que apareceu nesse debate ontem à noite é um novo convidado, por uma coisa publicamente colocada, foi justamente o Ivan Moraes. Nem todas as candidatas são coisas, mas eu acho que isso ainda é mais legal ainda que foi lá prestigiar esse debate. Foi genial e quero dizer que tinha muita mulheres organizadas.
2: 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E nessa sexta, 4 de setembro de 2016, nós conversamos sobre o cenário de projetos políticos em disputa nessas eleições com Betânia Ávila, pesquisadora da UFPE, com Eduardo Mara, professor de serviço social da UFPE, e com Jorge Cavalcante, jornalista da Marco Zero Conteúdo. Fica a dica também para você acompanhar a cobertura eleitoral da Marco Zero Conteúdo, nosso parceiro aqui no Fora da Curva. Agradeço aos nossos convidados e também a você, que nos acompanhou pelas rádios Paulo Freire e Universitária FM 99.9 ou nas plataformas digitais. O Fora da Curva fica por aqui. Toda sexta-feira o programa é transmitido ao vivo às 11 horas. Essa edição do dia 4 de setembro de 2016 fica disponível nas plataformas digitais. A produção dessa edição foi de Ivana Peixinho, operação de áudio de Daniel Alexandre, streaming Daniel Caetano, sob supervisão técnica, e Catarina Polônia e Igor Cabral. Operação de áudio não universitária FM, Chico Rocha. Acompanhe as redes sociais do Fora da Curva e até o próximo programa.

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1: Horas e 53 minutos.
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0: de Taguatina encontra sua mais perfeita tradução nos Secos e Molhados. Em 2 anos de parceria, o grupo promoveu uma revolução na música brasileira. No auge dos anos de chumbo, período mais tenebroso da ditadura militar, a banda uniu poesia modernista e revolado masculino. Rock, salsa, fado, mistura inédita, que vendeu 800 mil discos logo na estreia. O LP, que completa 50 anos, surpreende ainda hoje até seus autores, como explica o parceiro de João Ricardo e Nem Mato Grosso no grupo, Gerson Conrad.
1: Quando nós idealizamos o Secos e Molhados, a gente tinha certeza que ia acontecer alguma coisa. Não sabia, evidentemente, foi aquele sucesso tão repentino, né? E pegou um público de áudio no Brasil, de Norte a Sul, enfim, né? Só as coisas todas que ocorreram na época. A gente não esperava por aquilo tão caro, né?
0: A faixa que abre o LP funciona como um cartão de visitas para as inovações dos Secos e Molhados. Jornalista e pesquisador Rodrigo Paulo destaca o arranjo. Diferente e muito do que veio antes, como tanta coisa em 1973, o ano que inventou a MPB na definição do livro de Célio Albuquerque. Mas o que espanta mais, distinto do que veio depois, ainda hoje, como destaca Rodrigo Paulo, rompendo tratados e traindo mitos.
2: Sangue Latino era uma grande crítica social, né? E tem um arranjo ao caso no baixo, né? Que jamais se repetiu na música brasileira. Aquele tantan, tantan, tantan, um negócio genial, né?

0: Muito poucas vezes na MTV, antes e depois de sua passagem marcante, o grupo Secos e Molhados fez música para os olhos, não apenas para os ouvidos, a começar pela capa do disco de estreia, perturbadora ainda hoje, em seu estilo que evoca o destino dos profetas. Gerson Conrad lembra do encanto imediato com o trabalho do fotógrafo Antônio Carlos Rodrigues.
1: A primeira da capa, na verdade, foi do fotógrafo Antônio Carlos Rodrigues, né? Ele, na época, namorava com uma modelo, né, de passarela, e estava fazendo um trabalho fotográfico com ela. Ele nos apresentou um ensaio onde ela tinha a cabeça decepada. Né? Quando nós vimos aquilo, nós ficamos encantados, porque a ideia da mesa, né, com aquela sorte de coisas em cima da mesa, e a nossa cabeça sendo cortada, como se fosse para consumo. Né?
0: Maior sucesso na Jade? A segunda faixa é uma cruza inusitada de folclore lusitano, guitarras e atitude roqueira. Ao vivo, a música permitiu a Lee explorar a imagem andrógina. Lully, coautora de Vira com João Ricardo e responsável pela indicação do amigo e vizinho para a vocalista do grupo, a força maior dos Secos e Molhados, não foi o Ney rebolando, mas que era o primeiro disco que barrou a censura. Foi um grito de liberdade muito forte numa época de uma lavagem cerebral absurda. Apelo para mulheres, homens e crianças, o que fez parte do jogo de cintura para driblar a carranca da censura, como explica o Rodrigo Paulo.
2: O vira-vira homem, vira-vira menino homem, que brincava com a infantilidade, né? Que o grupo propunha e também foi um grande estouro, né? Até crianças gostavam dessa música e do próprio grupo. Por isso, nem sempre diz que talvez eles não tenham sido tão censurados, porque realmente foi um boom, né? Imagina encher o Maracanã, né? Grupo completamente diferente das coisas que estavam rolando, com homens vestidos de trapos, né, e rebolando, é um negócio muito diferente.

0: visual andrógeno é um médico para grande público. E os figurinos ousados ajudam a explicar o estouro do grupo. A ousadia da capa se repetia no look para os shows, como os espetáculos que lotaram Maracanãzinho no Rio e o ginásio Presidente Médici em Brasília. Sem maquiador, cada artista seguia sua intuição, recorda Gerson Conrad.
1: A nossa proposta sempre foi um trabalho que nós considerávamos músico teatral. Ela tinha uma proposta de teatro por trás daquela parafernália toda, né? Então, por isso, da máscara, né, da piscina, por isso, dos figurinos. Eu tenho que ver que cada um achou seu caminho, né? Sempre me pergunto isso. Você tinha um maquiador? Não, né? Cada um trouxe tanto a arte, né? Pintar o rosto, sua forma de se expressar e as coisas foi dando certo.
0: Em entrevista de 2006, Ney Mato Grosso mostra-se, de certa forma, surpreso com a adesão do público a uma sonoridade ousada e letras elaboradas complexas.
2: Quando escuto o disco do grupo, fico impressionado que nos considerassem um grupo de rock. Há músicas com uma voz e um violão, uma voz e um piano. É um trabalho totalmente realizado em cima de poemas. E como ele teve uma penetração popular, formou o pensamento dos brasileiros. Era a atitude desafiante, provocadora e transgressora que nos fazia roqueiros, não a música.
0: É notável como naquele momento o povo absorveu um trabalho respeitado com a palavra como eram as letras dos versículos e molhados. Essa mescla de crítica contundente, letras elaboradas e delicadeza melódica fica explícita na terceira faixa do lado A, a começar pelo título, O Patrão Nosso de Cada Dia.

0: Das vanguardas literárias, o grupo absorveu mais do que poemas para musicar. O diálogo com o teatro, a ideia de um projeto estético, com a busca de coerência interna, marcam o trabalho do grupo, até que surge aparentemente de improviso, como nome surgido durante um passeio pela praia, como canta Gerson Conra.
1: A verdadeira proposta de nome de Jesus, o contato de Estado Império, mas ele trabalhava com jornalismo, ele era finança do Diário do Oficial de São Paulo, né? Ele foi com o Ministério e foi para a praia de Guajuba, no litoral norte de São Paulo. E lá, caminhando pela praia, estava muito, chamou a atenção dele e está perto do Bernardo com uma placa que batia. Ele chegou perto e estava escrito, mas ele foi se molhado. Aí um jornalista amigo dele, seu nome é Jorge Nome agora, ele estava junto com ele, então ele falou assim, aí, então, você está buscando um nome para o grupo? Se se molhar, eu acho fantástico. E ele aceitou isso, como nome.
0: A arte como processo, mais transpiração do que inspiração. Ganhou força no Brasil com os modernistas em 1922. Na música popular, não por acaso, os manifestos estéticos e os trabalhos mais cerebrais do que intuitivos ganham força 40 anos depois. E tem os Secos e Molhados. Elaboração não dispensa poder de síntese. Simplicidade, muitas vezes, é uma busca complexa. A solução, em certos casos, pode estar muito perto. Literalmente caseira. João Apolinário, jornalista e escritor, pai de João Ricardo, segue um poema para o filho musical. Simples e suave coisa. Amor.

0: planejamento exige identificação de pontos fortes e fracos. Na era dos cantores compositores, o vozeirão e o bel canto deram lugar ao primado da interpretação. A bossa nova e os festivais consolidaram essa mudança nos anos 60. A força dramática varia mais que o dote feito. João Gilberto, Chico Buarque, Caetano Prodigam ou cantem. Secos e Molhados foram além. João Ricardo, jornalista nascido em Portugal, com influências do rock, e Gerson Conrad, admirador do jazz e da bossa nova, buscava um cantor que se adequasse ao seu projeto musical. Conrad conta os bastidores dessa música.
1: Quando nós começamos o João Ricardo como cantor de Aliceu, Secos e Molhados, nós tínhamos plena consciência de que nem eu, nem o João Ricardo cantávamos. A gente cantava com necessidade de cantar nossas próprias coisas. E aí nós determinamos que precisávamos de um clima, de um recinto. Mas, coincidentemente, o João Ricardo havia conhecido aluno da pessoa do Júlio Cinto e falou sobre mim. Aí nós pegamos um trem na África da Vitorina, para o Rio de Janeiro, e amanhecemos no Morro de Santa Teresa, 7:30 da manhã, lá onde o povo conheceu o melhor que deu na casa da Lula. E chegou lá e foi encantado, né, com o fundo de voz dele e tal, porque eu precisava da proposta dele, né, e depois teve um trabalho, ele falou que aceitaria e tal, mas ele demorou quase um ano para chegar em São Paulo, né, porque eu morava no Rio e eu em São Ricardo em São Paulo. Quando a gente menos esperava, em outubro de 71, Costa de Santa Maria, de casa, era meio chegando de São Chilinha, falando que eu tenho que ficar para meu trabalho.
0: Segundo o poema de João Apolinário, musicado para o álbum, a quinta faixa ilustra bem o acerto do encontro do vocalista. Suave em amor, nem confere a intensidade necessária a uma letra sobre resistência. Quem tem consciência para ter coragem, quem tem a força de saber que existe, e no centro da própria engrenagem, inventa contra a mola que resiste. Opositor ao fascismo em Portugal e no Brasil, Apolinário escreve versos fundados nessa experiência, de quem, diante de tempos áridos de treva, carrega a primavera nos dentes.

0: quem está escondido, suado, forte, caminhando, nem literalmente se retorcia ao cantar. Em tom sereno, coloquial, o cantor detalha o encontro dessa linguagem em depoimento ao programa Estação Plural da TV Brasil.
1: Eu parti do princípio que eu não queria ser um crooner de uma banda. Eu não queria ser o crooner. Aí, na primeira apresentação que a gente fez, eu perguntei, o que vai sobrar de espaço aqui pra mim? Eu disse, esse metro quadrado aí é seu. Ele disse, então aqui eu vou fazer o que eu quiser, tá bem? Ele disse, eu também, mas eles não sabiam o que eu ia fazer, nem eu. Eu tinha, sim, uma intenção de me liberar, mas eu não sabia o que eu ia fazer. E como eu estou fingindo que aquela história, que eu sou o corpo todo se soltava. Eu vi que aquilo foi provocando uma loucura nas pessoas, e quanto mais eu via que as pessoas ficavam chocadas com aquilo, mais aí eu comecei a elaborar, porque não era elaborado, era empírico ali, né? Era uma coisa que vinha, sabe? Eu não tinha nem controle, parecia que era um canto, era impetido. E aí, com o passar dos anos, não, eu vim elaborando, então eu sei, agora, cada, eu não sabia o significado de nada, só queria ficar todo torto. Eu tinha aqui uma coisa que, pra mim, era uma imagem que eu achava muito interessante, aquela coisa de ficar mesmo, né? Fica com o corpo virado para um lado, a cara para o outro, o corpo para o outro. Isso era uma coisa que eu tentava fazer porque eu achava uma atitude engraçada, sabe? Todo torcido também. No Egito, ali, sabe? Isso era uma coisa, isso era a única coisa que eu tinha como uma ideia de começar a fazer alguma coisa, né?
0: O impacto do LP de estreia do grupo desafiou um tempo. O álbum dos Secos e Molhados é o único gravado no Brasil a estar na lista dos 100 maiores do rock da revista Playboy. É o quinto no hall dos principais LPs da música brasileira, da principal publicação especializada do planeta, a Rolling Stone. A diversidade, combinando sofisticação literária com músicas simples, mas jamais simplórias, é uma boa explicação para esse encanto, de acordo com o Rodrigo Paú.
2: Você tem olhado, porque foi dois dias, só que o segundo já saiu quando o grupo já estava terminando, que é, eles realmente tiveram um bonito de inspiração. Mas o primeiro é a própria história, porque fez vários sucessos. E também porque ele nunca morreu, quer dizer, é um disco muito atemporal, muito diferente do que aconteceu antes e depois dele. Imagina que era um grupo que tinha um vocalista com uma voz feminina, que era um grupo, uma voz feminina, que mexe, era mais que um grupo supostamente de rock. E além de tudo, ele tinha interpretações suaves, né, em músicas como Amor, Rei e tal, e outras vezes também assim, como na Primavera do Dente. Ele trazia, na maior parte, poesia de poetas modernistas, que era uma novidade, que o rock sempre faz chave de música entrada, agora faz uma ponte com o que às vezes melhor na poesia brasileira, instrumental bem chute, e acabou que estourou desses grandes poetas, o Roger Pirotinho, o Vinícius Moraes, que é o nome do disco mais escrita depois da Segunda Guerra, e lançada na antologia poética dele em 1934, mas era uma música muito forte, falando dos horrores da guerra. E as outras eram de amigos do meio, da primeira hora, o Paulo Mendonça, que retrouxe o músico de latim, e a Lúcia, que fez a letra de Lúcia e fala, e todas elas partilhando com o João Ricardo, que era um vocalista do Paris Triângulo. Então eu acho que esse livro é muito assim, esse disco é muito, é consagrado, realmente um nome histórico, um grande álbum da música brasileira, e realmente não lhe falta pensar.
0: Um bom indicador dessa força, para além das vendagens de cópias ou presença nos streams, é a reverência dos músicos, inclusive ao lado B. A faixa de abertura da faixa oculta da Bolacha de Vinil emprestaria o nome a um tributo gravado em 2003 com bandas como Ira, Capital Inicial e Fato Fu. Os grupos regravam faixa por faixa o álbum pioneiro dos Secos e Molhados. Diversidade que se estende aos cantores presentes na gravação, como Eduardo Dussek, Pitt e Arnaldo Antunes. Além do esporte sonoro que casa a perfeição com o título da música, assim assado.

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0: sugestão de um jornalista amigo de João Ricardo, o nome da banda expressa bem a variedade musical pretendida pelo grupo. No olhar de Gerson Conrad, em entrevista dada meio século depois, os artistas dos Secos e Molhados eram pretensiosos como jovens talentosos costumam ser e fizeram apostas ousadas.
1: Na verdade, o Secos e Molhados foi um divisor de águas para a indústria fonográfica, né, e também para o cenário cultural do nosso país, né? Porque nós viemos com uma linguagem muito própria, né, de trabalho autoral e musicando poetas renomados, enfim, né, trazendo uma nova proposta para aquilo que acontecia na época, né? E isso eu acho que contribuiu muito para que isso chegasse ao lugar que chegou, né? Eu acho que com 50 anos nós continuamos sendo referência para o caminho. Como capa da Rolling Stone, da revista, talvez um dos melhores discos. Todo esse aparato, né, que eu acho que tem muito a ver, nós ouvimos e, assim, mas um pouco de certeza que eu gostaria de usar uma fantasia.
0: O gosto pelo risco, por explorar a força da palavra, vai além de escritores consagrados como Vinícius de Moraes, ator do cinema novo, parceiro de Abdias Nascimento, no teatro experimental do negro, pioneiro do combate à discriminação, Solano Trindade tem um poema musicado por João Ricardo, primeiro ator a encenar Orfeu da Conceição, marco inaugural da parceria de Tom e Vinícius, raro protagonismo negro na releitura de um clássico grego, o pernambucano Trindade, e muitos pontos de contato com a inovação estética pretendida pelo trio Secos e Molhados. Paraioca, paraense radicado no Rio, o professor de literatura da UERJ aborda a aproximação entre artistas que cantaram a alma coletiva em tempos de crise. Solano Trindade com a tópica do racismo estrutural e os Secos e Molhados com a tópica do machismo tirano. O emblema dessa união é uma das músicas mais explicitamente políticas do disco, Mulher Barriguda.

única parceria de Gerson Conrad e João Ricardo no álbum é o rei que reforça o desafio ao poder, em tom que radicaliza a aposta da Tropicália em misturar tradição de cultura e do jeito popular. A canção tem letra a um tempo solene e debochada. Os termos sugerem de início reverência, subordinação, mas logo são subvertidos. Versos fortes, explícitos, num momento em que o Brasil registrava números recordes de presos políticos. Tortura, desaparecimento, censura, como nos tempos da colônia, tempos del rei.

0: canções mais poderosas do álbum surge da aposta na aproximação entre poesia e música, um dos focos do grupo. Não por acaso, tem um texto do Poetinha, um homem que expressa o casamento entre o lirismo erudito e o samba, Vinícius de Moraes. A força do acaso, conforme explica Gerson Conrad.
1: Poema de Vinícius, exatamente pelo que eu buscava em função do livro de Carlos de Novo da nossa literatura, né? Nesse trabalho de pesquisa, chegou em minhas mãos um livrete muito pequenininho, realmente, né? Que tinha como título Antologia Poética de Vinícius de Moraes. E eu cheguei em casa com esse livro e joguei sobre a minha área de trabalho, sobre a minha escrita minha, e ele saiu aberto exatamente quando estava o poema Rosa Crespo. Só que eu gostei, foi o primeiro poema que eu li dessa antologia, e foi um poema que indicava essa leitura, que tem tudo a ver com o trabalho de Vinícius de Moraes. A nossa proposta era um trabalho muito solicitado, e não partilhado, evidentemente, mas assim, de uma participação muito solicitada. E essa temática da catástrofe mundial, da catástrofe, tinha tudo a ver naquele momento, com o repertório que a gente iria determinar, né?

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Um dos fatores que explica a originalidade e apelo duradouro do álbum de Estranhos e Esquetos Molhados é uma aposta que exige destreza extrema. Com frequência, na grande maioria das faixas, poemas são musicados e não músicas são letradas. O recurso a poetas inovadores, empenhados em aproximar a linguagem literária da fala das ruas, ajuda a definir a personalidade única do trabalho do grupo. Caso de uma obra do modernista Cassiano Ricardo, combina com a capa do disco de Marcelo Frias, aparece e os Esquetos e Molhados são mais do que três. Os quatro, como no teatro, conservem a mão sem nenhum gesto, que o vinho quente do coração e suba a cabeça. Suspeita prece cósmica.

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lendas de poetas do modernismo não faltam alumbramentos. Especialidade do pernambucano Manuel Bandeira. Popular entre crianças na época do lançamento do LP, com suas soantes rimas em um, dois balalães, senhor capitão, tirar esse peso do meu coração. Não é de tristeza, não é de aflição, só de esperança, senhor capitão.

Ricardo volta a cena no LP para outra ousadia formal. Numa faixa de um minuto, prodígio de síntese, João Ricardo torna a canção um poema, comparando pássaros a notas musicais com os fios que faltam, as andorinhas.

0: Como a música encerra o LP em mais um sentido, ao gosto dos poetas como uma obra aberta a diferentes leituras. A roupa de amantes, mas também um recado político. Tanto quase declamado como em outras canções do disco, de acordo com o jornalista e pesquisador Rodrigo Paulo.
1: A fala, né, que eu não teve nada a ver. Então eu escuto, era uma crítica à ditadura, né?

com o poema do jornalista e comunista João Apolinário, musicado pelos filhos João Ricardo, fechamos um especial dedicado aos Secos e Molhados e seu álbum de estreia. Meteórico fenômeno como descrito no livro de memórias de Gerson Conrad, mas capaz de iluminar a arte no Brasil 50 anos depois de seu aparecimento. Especial Secos e Molhados, roteiro e produção César Fatioli. Produção Glaucio Araújo, na técnica Lucas Alexandre. Coordenação de produção Cíntia Cruz.

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1: 7 horas e 50.

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4: Olá, eu sou Isabela Azevedo e está começando mais um Na Trilha da História. Hoje nós vamos continuar nosso papo sobre Gilberto Gil. Dessa vez, vamos falar sobre a fase V do Gil, quando ele lançou os álbuns Refazenda, Refavela e Realce, lá na década de 70. Antes de passar para a nossa entrevista, vamos ouvir um resuminho dessa história?
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4: na década de 70, Gilberto Gil entrou na sua fase de rir, com o lançamento dos álbuns Refazenda, Refavela e Realce, uma trilogia que não foi exatamente planejada. Refazenda, de 1975, foi o primeiro encontro de Gil com seu país, no destino de seu planeta da Bahia, quando morou no Tocinho e Tuaçu. Já a Refazela, de 1977, nasceu após uma viagem de um mês pela Nigéria, quando Gil se enxergou realmente como homem afrodescendente. Além de sonoridades africanas, o disco também trouxe influências de funk norte-americano e do reggae jamaicano. Por fim, a ideia para o álbum Realce, de 1979, surgiu após uma viagem de Gil pelos Estados Unidos, que estava surfando a onda da disco music naquela época. Gil convidou instrumentistas brasileiros e estrangeiros para chegarem a uma sonoridade que misturasse influências brasileiras e norte-americanas. Volta a conversar com a gente sobre Gilberto Gil é a jornalista, pesquisadora musical, mestre e doutora em literatura, cultura e contemporaneidade pela Cultura Cris Fuscalda. Cris é autora do livro Refazenda, o interior floresta na abertura da fase V de Gilberto Gil, lançado pelas edições TES. E ela também assinou a curadoria do modelo digital O Ritmo de Gil, lançado no Google Arts and Culture. E está disponível aí para quem quiser acessar. Na semana passada, ela nos deu um panorama geral sobre a carreira do Gil até ali a metade dos anos 70, né? E hoje a gente vai falar sobre a fase V de Gilberto Gil, né? Fase V de Gilberto Gil. O que é esse V, hein, Gil?
5: Bom, primeiro, muito obrigada pelo convite de novo. Muito bom voltar para falar de Gil. Gil não cabe num programa só. Acho que nem dois, né, Isabela?
4: Não, não cabe mais.
5: Vai se terminar a fase V.
4: Depois ainda vem.
5: Sofri demais para ter essas músicas aqui. Depois eu faço em algum momento fazer os anos 80, anos 90, anos 2000, né? Mas, bom, a gente realmente falou no início da carreira de Gil na semana passada. E aí ele chega, então, na fase V. E você pergunta o que quer dizer re. Na verdade, re é tudo. É reconstrução, é reinvenção, né, reforma, né, re, é um prefixo de tudo que ele estava sentindo naquele momento que ele precisava.
6: Revisitar,
5: exatamente.
6: Né? Reencontro.
5: Reencontro. Vai falando aí que a gente vai...
6: Tem 20 capítulos do meu livro,
5: eu uso isso bastante, né? Cada palavra, assim, né? Tentando falar um pouquinho da fase ali do que ele está vivendo. Você falou do livro, né? Eu fiz um livro que eu não tinha como não fazer uma coisa biográfica, fazer um livro só falando disso, porque justamente ele teve esse reencontro com a infância dele, quando ele conhece o Domingos, a gente falou disso na semana passada também, esse reencontro com a cordão através do encontro dele com o Domingos, e aí ele volta para a infância, revisita a infância dele e faz uma reforma na música dele, né? Faz um disco depois do Expresso 222, que é um disco ainda tropicalista, com guitarra e tal, faz um disco baseado na Pendion, faz essa reforma da sonoridade, é a primeira vez que Ju vai botar no disco aquela referência que ele tinha lá de Augusto Gonzaga, né, que ele ouviu no serviço do Alto-Falante da cidade, quando ele era pequenininho, em Ituaçu, na Bahia. Então é isso, tudo que olha para trás, né? Viu essa pessoa que olha para o passado e para construir esse futuro.
6: E a gente teve então o Refazenda, né, que é de 1975, a gente teve o Refavela, que é de 77, teve o Realce, de 79, e ainda teve um outro ali, no meio do caminho, né, que é o Refestança, mas a né? E sempre a proteção de revisitar ou de reconstruir, pegar tudo que ele sabe e construir algo novo, né?
5: E essa coisa da trilogia, que de fato é um... Não foi um projeto pensado, assim, né? Vou fazer uma trilogia. Primeiro pensando em Refazenda, e aí ele foi percebendo que ele precisava ir para outros temas, ir para outros lugares, né? E o Refazenda, então, é essa retomada da infância, da história dele, da Cordion. Depois vem o Refazenda, que aí já é uma retomada da consciência dele sobre a cor, a afrodescendência, né? A questão também do candomblé, né? O movimento dele com a religião, que é uma novidade depois do exílio. Gil é formado no catolicismo, né? A família dele é católica e ele conhece as religiões matrizes africanas, quer dizer, aprofunda, né? Quando ele volta do exílio. E depois o Realce, que já é mais aberto, assim, ao novo, né? É um disco que ele não está revisitando exatamente, ele está meio que abrindo espaço.
6: Realçando.
5: Exatamente, abrindo espaço para aquela disco music, né? Que ele estava rolando na música naquele momento.
6: Perfeito. Vamos então ouvir a primeira música do programa de hoje, Cris? Queria que a gente começasse, claro, então, por Refazenda, né? A música que dá título a esse primeiro disco da trilogia. E Refazenda tem um contato com a natureza, mas tem uma letra bem nonsense também, né? É a tal do abacateiro, é uma coisa bem louca, né?
5: Você surgiu, né? Ele gosta disso, da coisa nonsense, né? E ele fala isso, porque é uma música, uma letra que não faz sentido. Muito se falou que era uma música, ele está fazendo uma crítica de padruga.
6: É, porque ele fala do abacateiro, você lembra o verde do abacateiro, né? Mas tem nada a ver.
5: Nada a ver, e ele nem era maluco depois de ser preso, exilado, né? No primeiro momento dele, ele estava justamente zen, macrobiótico. Ele ia se meter com militares, né? Nesse momento, morrendo esse risco, né? É claro que acataremos seu ato, né? Tem frases, tem versos que até
6: faz até uma alusãozinha.
5: É, mas ele está realmente assim, acataremos seu ato, o abacateiro, que é a árvore lá de Tuaçu, né? Que ele brincava na infância. Então ele está realmente fazendo uma reverência a essa infância com muita natureza, né? E tem, inclusive, quando ele fala Guariroba e tal, Guariroba era o nome de uma comunidade, e ele, uns amigos, inclusive o Roberto Pinho, que até hoje mora em Brasília, né? E era amigo dele, depois trabalhou com o Ministério da Cultura, inclusive.
6: É uma planta do Planalto Central, né? Do Planalto, essa região do Centro-Oeste, a Guariroba, né?
5: Exatamente, que é tipo um palmito, né? Para vocês do Rio que não estão ouvindo, porque a gente não tem Guariroba no Rio, mas eu já aproveito com um palmito mais amargo. E aí era o nome também dessa comunidade que eles formaram, que eles pensavam que uma utopia, né? Fazer uma coisa sustentável, uma comunidade, aquela coisa dos anos 70 que estava bem em voga na época. Mas aí acabou que não deram continuidade ao projeto. Mas enfim, a música traz isso, né? Traz essa Guariroba aí, essa comunidade.
6: Vamos ouvir então, Refazenda, de 1975, com Roberto Gil.
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1: Nós ouvimos Refazenda de Gilberto Gil de 1975. Você está sintonizado no Na Trilha da História. Este é o segundo episódio com a pesquisadora musical Cristina Scaldi sobre Gilberto Gil, especialmente sobre os álbuns Refazenda, Refabela e Real.
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1: Na época do lançamento do disco Refazenda, Gil já tinha vivido muita coisa, né? A gente falou sobre isso no programa passado, muitas referências. Por que ele sentiu, você acha, essa necessidade de retornar essa raiz nesse disco?
3: Eu acho que foi uma coisa mesmo de acalmar os ânimos, né? Porque ele tinha vindo vizinho, foi preso, veio vizinho, entrou no rock and roll, tomaram um movimento tropicalista também com os pressões dos dois. E aí ele, acho que precisa dar uma acalmada. Eu entendo, assim, o livro ele faz um caminho para meio que mostrar, de certa forma, que o Refazenda é meio que o início de uma nova história que começa, na verdade, na prisão. O Gil foi preso logo depois do decreto do AI-5, né, ele e Caetano, em dezembro de 1968. E a gente até começou no outro programa que Caetano ficou muito deprimido com tudo isso, e o Gil, né, faz um limão abandonado. E ele na cadeia começou a pensar, como é que eu vou aguentar isso, né? Imagina, tô preso sem ter a menor ideia se eu vou sair daqui vivo ou morto, né? E aí ele tinha lido uma reportagem sobre John Lennon e Yoko Ono, que eles falavam da macrobiótica. E ele decidiu ali na cadeia mudar a alimentação dele para ficar mais leve. Leve de peso e leve de alma e meditar. E aí, vai só fazer uma pausa e ler um pedacinho do Refazenda. A batateira será que meu parceiro solitário, meio itinerário, dá leveza pelo ar. Exato. E ele, então, assim, da cadeia até voltar ao exílio, ele realmente assume essa coisa que aí a todos a gente fala, nossa, ele é bem, ele é proibido, ele é isso, ele é aquilo. É quando realmente fala essa transformação. Essa reinvenção de um Gilberto Gil. Era um Gil mais tenso antes de passar um Gil mais velho, que medita.
1: Parece que ele teve uma calma, né?
3: Exatamente.
1: A paz invadiu o coração.
3: Exatamente. Ele buscou essa paz, essa tranquilidade para aguentar esse período da ditadura, da prisão, do exílio, de não poder fazer seus próprios shows, né? Não poder trabalhar do que queria trabalhar. Era um pai de família já, né? Nessa altura ele já tinha dois filhos, com a menina do exílio na Inglaterra, que já tem os filhos com a Sandra, né? A dele. Então quando ele volta em 75 já tem filhos, né? De dois casamentos. Então ele busca realmente essa paz, essa leveza, que a gente vai entender no Refazenda. O disco é o retrato desse período, tanto que o disco não é todo zen. Ele tem retiros espirituais, meditação, essas músicas com esses nomes.

0: Essa é pra tocar no rádio. São músicas mais rock and roll, que ainda é um resquício do que estava acontecendo entre os Expresso 222 e o Refazenda. E claro que entre um disco e outro, eles estavam fazendo shows, eles tinham uma banda, era uma banda de rock. E aí eles foram trazendo os meninos, né, mudando essa sonoridade. E quando ele olha, quando ele vê, ele tinha um repertório e um estilo, né, o Refazenda, que era muito diferente do que ele tinha feito, mas que desenhava o que ele estava vivendo desde o domingo da prisão e dessa decisão de buscar a leveza.
1: Cris, eu queria que a gente ouvisse outra música do Refazenda. Uma música, a única música que eu acho do disco, que não é de Gil, né? Mas que tem tudo a ver com as raízes nordestinas, que é Tem Feito, de Dominguinhos e Anastácia. O que você quer falar sobre ela pra gente?
0: Ah, eu sou louca por essa música e sou apaixonada pela história de Anastácia, né? Eu fiz questão de trazer o depoimento dela pro livro, porque Anastácia, ela tá aí viva, com 85 anos, é a rainha do forró, só que ela ficou muito no lixo a vida toda, assim. Não é o Brasil todo que conhece a Anastácia, mas se a gente disser que ela é autora de um qualquer um xodó, tem um selo, sanfona sentida, todos os maiores sucessos de Dominguinhos são da Anastácia também, aí a gente vai entender que a gente conhece a Anastácia. E ela, o Gil tinha gravado, quando a gente contou no programa passado, o Gil tinha gravado Eu Só Quero Um Xodó, de Anastácia e Dominguinhos, explodiu a música, né, a voz de Gil, e ele resolveu então trazer para esse disco Tem um Selo, que é uma música que fala sobre essa coisa da seca, do sertão, né? A planta pede chuva quando quer brotar, né? É lindo demais, é uma música linda demais. E é esse momento do Gil pensando ali naquela paixão que ele teve por Gonzaga, né? Reencontrando essa paixão no Dominguinhos, né? Então é um encontro de Gil com a infância dele, que era em Tuaçu, esse lugar mais sertanejo, onde ele cantou os Gonzaga.
1: Então ele morou no sertão mesmo, porque era o sertão de Salvador, para dentro do continente, né?
0: Exatamente. Os Gonzaga no serviço da universidade e ao encontrar Dominguinhos, ele reencontra, né, essa infância,
1: reconecta
0: com a referência musical do encontro dele.
1: Vamos ouvir então, Tem um Sede, segunda faixa do álbum Refazenda, de Gilberto Gil, de 1978.

0: tem o peso de Dominguinhos e Anastácia na interpretação de Gilberto Gil. E este é o Na Trilha da História. Hoje nós estamos transmitindo o segundo episódio com a pesquisadora musical Cris Caldo sobre Gilberto Gil.
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0: Sim, é interessante porque ele foi aquele cara, como tantos outros brasileiros que saíram do Nordeste, né, rumo a São Paulo, rumo ao Rio de Janeiro. Ele também tem um pouco de respirante, né? Tem, né, porque ele sai, primeiro ele sai de Iguaçu para Salvador, então ele já é uma criança do interior, né, indo para a capital, interior, indo para a capital. E aí depois ele vai para São Paulo, ele se torna administração na Bahia, em Salvador, e vai para São Paulo trabalhar na Gente Leve, né, como administrador, já casado com a Belinha, e aí lá ele acaba largando esse emprego para viver de música, quando a coisa começa a dar certo. E todo ele, então, saco do Domingos, né, na banda, pensando esse disco Refazenda, ele descobre essa música de Domingos, na verdade a música se chamava Forró de Domingos, e ela era instrumental, mas foi gravada pelo próprio Domingos, e pelo quinteto violado num disco chamado Berra Boi, e Gil pegou essa faixa, né, Forró de Domingos, e colocou uma letra. Ela era uma música bem mais agitadinha e virou um lamento mesmo, né? Uma música bem mais arrastada, chamou a música até mesmo. O título foi para o Domingos que sugeriu, né? Ele já queria... É, mas eu acho que, na verdade, assim, o Domingos não esperava que fosse, né, virou uma coisa toda. Exatamente, porque virou uma música que tinha que chorar, né? Todo mundo se calou, porque ele fala realmente essa coisa do retirante, né?
2: Uhum.
0: É. Do ser de lá, do sertão, lá do cerrado. E não é só do sertão do, né, de... Falando só do Nordeste, não, estou falando todo o nosso cerrado aqui, ó.
2: Exatamente.
0: Do lado cerrado, lá do interior do mato, da Caatinga, do estado, né? Lindo, quase não saio, quase não tenho amigo, né? É aquele cara que só trabalha,
2: eu,
0: né?
2: Quase não consigo ficar na cidade sem viver contrariado.
0: É. Isso é um clássico, né? Porque a Anastácia também traz muito esse tema em várias músicas dela, né? Não deixando que vai pro Rio, para São Paulo, né? Pro eixo, para trabalhar. É um ser um pouco contrariado, é a palavra esquisita, mas enfim, ele tem essa saudade eterna, né, da terra.
2: Uhum.
0: E aí, isso, sem viver contrariado, é isso que ele quer dizer.
2: Ah, tem viver desgostoso, né, daquela cidade grande, aquela buzina, aquela coisa, né,
0: aquele
2: corre-corre, né, imagina.
0: Pois é, eu acho lindo demais, né, eu gosto, nossa, eu imagino que o Domingos sentiu quando eu vi pela primeira vez. O Gil cantando essa letra. Deve ter sido muito emocionante.
2: Festa de ano, Domingos, duas músicas, né? Uma era só do Domingos com a Natasha, que a gente ouviu agora com vocês, e agora é Domingos com ele. Gilberto Gil. Vamos ouvir então Lamento Sertanejo, música de Domingos com letra do Gilberto Gil, incluída no álbum Refazenda, de 1975.

0: Nós ouvimos Lamento Sertanejo, de Domingos Luz, de Gilberto Gil, incluída no álbum de Fazenda, de Gilberto Gil, de 1975. E este é na trilha da história. Hoje nós estamos batendo um papo com a pesquisadora musical Cris Fuscaldo sobre os álbuns de Fazenda, Refavela e Realce, de Gilberto Gil.
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0: Músicas lindas no Refavela, mas eu preciso falar um pouco pro Refavela pra gente dar uma continuidade na sua história. Você já tinha citado um pouco antes, né, no início do programa, que o Refavela foi um reencontro, foi uma redescoberta, né, dessas raízes negras, né, de Gilberto Gil. Tem a ver também com uma viagem que ele fez, né, pra Nigéria.
2: Ele foi pra Nigéria pra um festival chamado Festaque, de cultura negra, e isso mexeu demais com a cabeça dele, porque quando ele chega nesse lugar e ele olha em volta, ele cai nos dedos. Até que eu nunca tinha pensado nisso. Eu fiquei caiu a ficha. E claro, né, o Gil ele também é um pesquisador, né? Como eu contei no programa anterior, a Tropicália teve muito a ver com uma ida dele a Pernambuco, que ele foi segundo a Vitor dos Caruaru, por exemplo, né? Então, quando ele está nesse lugar, ele conhece uma coisa nova, ele mergulha para entender, né, aquele sentimento que aquilo causa, né, nele. E não foi diferente. Ele lá na Nigéria sentiu no peito mesmo uma coisa, tipo, gente, eu preciso me entender. Está negro? Afrodescendente, né? E quando ele volta para Salvador dessa viagem, ele começa a mergulhar nesse universo, a tentar entender a história dele, as origens dele, e também, junto com isso, vem a questão da religião. Ele, católico por formação, né, entende melhor também essa questão das religiões de matrizes africanas, né, a chegada delas no Brasil através dos escravizados, né, que foram levados da África, do Brasil, enfim, tudo isso, né. Tem uma foto, aliás, lindíssima, que é o Gil Ministro, né, pulando anos e anos para anos depois. É o Gil Ministro da Cultura com o Lula na Ilha de Doré, no Senegal, que é de onde a Nigéria saiu com os escravos para poder aportar no Brasil, né? E muitos chegavam por Salvador, né? Então, voltando lá para 77, o Gil então começa a tentar entender melhor essa história, né, da escravização. E aí, com isso, entra também nesse universo da religião, do candomblé, e começa a se relacionar com o candomblé em Salvador. E isso tudo acaba indo pro Refavela, né?
0: É, e tem uma coisa que eu acho interessante, que além do resgate, a cultura negra, né, inclusive trazendo outros instrumentos, né, pensando em outros instrumentos, referências, né, a palavras, né, de outras línguas, enfim, africanas, você traz uma herança muito triste da escravidão, que é a pobreza. E quando você traz a Refavela, né, a favela, você vê que viraram as gerações dos africanos que foram escravizados, que não foram reinseridos de fato na sociedade, né, que foram simplesmente libertados a Deus dará, né, que você consiga fazer aí da sua vida, dos seus descendentes, se você quiser fazer, sem uma inserção na sociedade, não tem uma política de Estado para trazer essas pessoas para igualar, né, de alguma forma, aos demais cidadãos. E aí você cria essas favelas, né? Você Rio de Janeiro, que é de Niterói, né? Mas Rio de Janeiro é isso, a favela. E na Nigéria também tinha essa questão das favelas, dessas comunidades, né? Ele traz isso, é uma crítica social, né?
2: Exatamente, eu ia falar isso mesmo no Rio de Janeiro, né? Porque a essa altura já estava entre Rio e Salvador, né? Já estava, já tinha as gravadoras, etc.

0: gravadora era no Rio de Janeiro, então ele ficava em uma cidade, outra, como é até hoje, né? Ele mora oficialmente no Rio, mas ele tem lá a casa dele em Salvador. Então, na verdade, acho que oficialmente ele mora em dois lugares, dessa década de 70. E o Rio, hoje a gente, né, não chama tanto de favela, chama de comunidade, né? Escravo, escravizado, né? Desde que eu tropeço, porque essas palavras foram mudando, mas naquele momento a palavra favela era muito forte, muito presente. Como você falou, o Rio de Janeiro já estava assim, tomado, né? As favelas, hoje, comunidades, elas estão por toda parte da cidade, diferente de São Paulo, que fica mais na periferia, no Rio, elas estão dentro do centro urbano, mesmo dentro da zona sul, da zona. Todas as zonas do, né, oeste, do norte, tem uma favela, barra comunidade enorme, de pessoas que realmente no primeiro momento eram trabalhadores, né? Eram pessoas que foram, como você falou, libertadas sem nenhuma reintegração, reinserção na sociedade, mas infelizmente também se tornaram lugares, né, propícios aí para o tráfico, né, para a violência e tudo isso. E Gil, nesse momento, está enxergando realmente, como sempre, olhando à frente, né, esse caminho, né, que o pai estava vivendo e que na África também já era muito forte, porque a África é um continente de muita desigualdade social. Então, você chega num lugar, eu, por exemplo, conheço na África, Senegal e Marrocos. Marrocos é uma África meio árabe, bem mesmo, um outro tipo de cultura, mas o Senegal, você tem gente muito rica e muito pobre, é uma discrepância gigantesca. Eu acho que a Nigéria é bem parecida nesse sentido. Então, o Gil também voltou com isso, né? E a África, na verdade, virou o Brasil também, né? Então, no fim das contas, ele se identificou demais com isso.
1: Mas, como diria o Gil aqui na música, a favela revela o sal que o preto pobre tenta dar quando se arranca do seu barraco para um bloco do BNH. Assim, essa tentativa, né? O preto, o pobre, sempre pensando com muita garra, né? Tentando se colocar na sociedade, crescer na vida, né? Ter mais dinheiro, ter mais condições para dar uma vida digna para sua família. E é interessante isso, esse resgate, não pode rir, né? Esse resgate do Rio, não só dessa cultura negra, mas também dessa questão social, né? Que é muito importante.
0: É importante porque ele poderia ficar quietinho dele, né? Ele é classe média, filho de médico, ele poderia se meter nesse tipo de assunto e fazer lá a musiquinha dançante, ou então a musiquinha triste, tal, não é? Mas eu acho muito legal que ele pega, toma consciência disso, né? Pega na mão essa história e não, peraí, ele tem que falar disso, né?
1: Vamos ouvir então a música que dá nome ao disco Refavela, de 1976.

0: Nós ouvimos Retabela de Gilberto Gil e Extra na trilha da história. Hoje nós estamos batendo um papo com a pesquisadora musical Cris Fuscal sobre os álbuns Retabela, Refazenda e Realce de Gilberto Gil.
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0: Bom, Cris, Refazenda foi uma volta às raízes nordestinas, sertanejas. Refazenda foi uma volta, digamos, um redescobrimento das raízes africanas e negras. Realce, para realce um disco. Assim, porque
2: quanto mais portuguesa, melhor.
0: É, não derruba nada, né?
2: Não, mais ou menos.
0: Na verdade, 1979 foi o ano da anistia, né? Então, foi um ano que saiu, as gravadoras gostaram, investiram muito em música, saíram muito discos em 1979. Foi um ano que as gravadoras abriram para as mulheres, para caramba, assim, tem muita mulher gravando em 79. Todo mundo grava em 79, é uma loucura o ano de 79. E aí, para a questão musical, é um momento em que o Brasil estava recebendo de volta, né? Muita gente que estava no exílio. E o Gil resolve entrar nessa onda da disco music, né? Da música estrangeira, soul music também, né? Que também está muito forte na década de 70. Começa no final de 60, assim, no Brasil. Por exemplo, a gente tem Dom Salvador e Abolição, Plano Tornado, né? Aí vem chegando ali o Tim Maia, Hildo, né? Cassiano, né? Tudo isso acontece na década de 70. E a música preta, que vem dos Estados Unidos, na verdade vem de África também, mas bomba nos Estados Unidos, esses gêneros, soul, né, funk e tal, e chega no Brasil através dessa turma, e Gil só de olho nisso, né? Como sempre, antenado, como está acontecendo, e eu acho que meio que acabou sendo natural que depois de Refazenda ele ainda mantivesse essa aura da música negra, né? Só que de uma maneira mais alegre, menos crítica social e mais dançante, mais alegre. E, claro, querendo viver essa experiência de gravar um disco nos Estados Unidos, né? Com outras sonoridades e tudo. Então, real, se vê essa coisa, esse disco parece meio perdido no meio da trilogia, mas que, de certa forma, fecha. Mas você vê que não é rei, né? Não é Refazenda, Refavela, é real. Que é uma palavra, né? Mas Refazenda vira uma palavra que é já.
2: É, uma desses reis, no primeiro disco de Refazenda, ele tinha até uma espécie de logotipo, né? Um R e tal. Então, uma coisa que foi, depois não continuou nos outros discos.
0: Não, é uma coisa que o Rogério Duarte, que era artista plástico, fazia tudo da Itália, né? Ele fez pro Gil, ele curtiu, botou ali no disco, mas não foi meio que uma coisa que ficou, né? Então, é porque isso não é um projeto muito. Não foi planejado, de fato, o primeiro Refazenda não saiu com a ideia de que seriam mais dois, não faltaria mais dois. Aí, na medida que Refazenda foi acontecendo, ele aí viveu essa história da África, achou que tinha que fazer essa rede, né, esse retorno à origem, à afrodescendência e tal. E aí, Realce veio primeiro que é remoto do ar, né? Estamos aqui vamos fazer essa trilogia, né? Então, realmente não tinha uma coisa muito planejada, assim.
2: Vamos pensar a música real que dá título ao disco? Quanto mais purpurina, melhor, pessoal.
0: Vamos lá, gente. Real. Disco de 1980.

0: batidos ao álbum de Rio de 1979. Que bom ter sua companhia aqui na trilha da história. Hoje nós estamos batendo papo com a Patrícia Scaldo, pesquisa agora musical, num segundo episódio sobre Gilberto Gil. Agora falando sobre Refazenda, Refavela e Real.
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0: Cris, no meio dessa trilogia dos discos Reis, o Gilberto Gil ainda gravou um álbum de Constância com Rita Lee. Mas vamos falar rapidinho sobre ele, o que foi esse encontro. Rita Lee que é comadre, né? O Gilberto Gil.
2: Foi o Gil, foi facilitador, acho que essa é a palavra. O Gil bateu na porta da casa lá e conversou com o pai de Rita para liberar ela, né? Para tocar lá na época dos Mutantes, né? Ela é muito novinha. Então o Gil virou um padrinho, né? De Rita. Era muito amigo, a gente chama ele de Giló, chamava, né? Ele de Giló. E aí teve essa história, que eles foram presos em 1976, os dois por porte de maconha, Gil, Florianópolis e Rita Lee em São Paulo. E aí eles saem, então, desse episódio e se juntam para fazer esse show, que é o Refestança, e na verdade foi uma união de repertórios, né? Não tem jogadores finéticos, como tem de cabelo refazendo o Real, e eles juntam as bandas. É a banda do Gil com a banda da Rita Lee, uhum. No caso, o Tutti Frutti, que é o mundo conhece. E aí eles saem em turnê, fazem esses shows, e acaba que esse show é gravado, vira um disco de Refestança, que é um disco muito doido, é um disco muito doido. É uma qualidade péssima de gravação.
0: É uma confusão, né?
2: Uma televisão danada, porque foi gravado em show de estádio, né?
0: Tem essa qualidade técnica toda, né?
2: É, total. Um show ao vivo. E é um disco muito doido, mas é raro, né? Pra mim, pra comprar um vinil dele. Mas é um clássico, né? Vamos ouvir, então. Refestança, com Gil e Rita Lee, nesse show muito louco, de 1900.

0: Nós ouvimos Repetanta com Júlio de Calígio, em 1977. Você está sintonizado numa trilha da história. Hoje nós estamos batendo um papo com a pesquisadora musical Cristos Caldo sobre os álbuns Refazenda, Refavela e Realce de Gilberto Gil.
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0: E a gente está chegando no fim do nosso programa, já digamos o fim desses dois programas que a gente gravou, falando, acabamos nossa história ali no final da década de 70, né? Já estamos aqui no ano de 2025. Quanta coisa veio depois de Gil, né? É, Gil que chegou a ser ministro da cultura, né? Enfim, você pode resumir pra gente finalizar da herança desses álbuns, Refavela, né? Refavela, Refazenda, Realce, essa fase, consolidação, maturidade artística, né, de Gil?